0: que é justamente essa chancela que o termo terrorismo pode permitir, né? Vecina, estamos preparados para resistir a essa intervenção?
1: Não, não estamos preparados e, como o Felipe bem colocou, é um risco real. O que a gente tem que entender é que essa discussão de terrorismo, não terrorismo, é uma discussão importante. Porque se a gente é considerada, se o crime organizado no Brasil é considerado um evento terrorista, isso permite que outras nações possam intervir no Brasil, e particularmente os Estados Unidos, que quer fazer do Brasil o fundo do quintal da sua casa. Eu acho que é importante que a gente tenha essa noção e que a gente se coloque totalmente contra a possibilidade de ser considerado terrorismo crime organizado no Brasil. É grave e tem que ser combatido. Mas tem que ser combatido por brasileiros, com brasileiros e não com a participação principalmente de americanos. E este sujeito que está querendo concorrer à presidência da República depois que o Trump se for.
0: Apenas 3% dos recursos destinados à saúde são investidos em saúde mental nas Américas. A informação é da Organização Pan-Americana da Saúde, que há um ano reforça ações de prevenção ao suicídio, não só durante o Setembro Amarelo.
2: A capacitação de profissionais especializados em atendimento de saúde mental é um dos principais objetivos do braço regional da Organização Mundial da Saúde nas Américas. Segundo a OPAS, Organização Pan-Americana da Saúde, o continente tem uma média inferior a 15 profissionais habilitados na área a cada 100 mil habitantes. Já os investimentos em saúde mental correspondem a apenas 3% do orçamento total do setor. A estimativa da Organização das Nações Unidas é de que países de alta renda, especialmente europeus, gastem 65 dólares por habitante com saúde mental. Já países de renda mais baixa investem apenas 4 centavos de dólar por pessoa.
3: A gente precisa fazer esse sistema rodar melhor, né, em todos os seus elementos, né, desde o posto de saúde, a unidade básica de saúde, até o hospital de alta complexidade com mais recursos, enfim, né. A gente precisa fazer funcionar. Por que que isso precisa funcionar como um todo? Porque a gente precisa pensar não só no tratamento das pessoas com transtorno mental, mas também em aspectos de prevenção e promoção em saúde mental.
2: Cerca de 18,6 milhões de brasileiros, o que corresponde a 9,3% da população, convivem com transtornos ansiosos. O número coloca o país no topo do ranking mundial. A depressão atinge quase 6% de pessoas no Brasil, com maior impacto entre as mulheres. 14 mil casos de suicídio são registrados a cada ano. Segundo a OPAS, para reduzir esses números, é essencial fortalecer os serviços de atenção primária de saúde. Ações preventivas e investimento em estruturas de atendimento de alta complexidade não só protegem a população, como refletem na economia. A estimativa da Organização Pan-Americana da Saúde é de que os transtornos mentais, junto das doenças crônicas, causarão prejuízo de cerca de 4 trilhões de dólares ao Brasil até 2050.
3: Não investir em saúde mental não é um bom negócio, porque você acaba tendo prejuízo das pessoas se afastarem do trabalho, acaba tendo queda de produtividade, as pessoas têm prejuízos aí financeiros em decorrência dos afastamentos. Não adianta economizar de um lado e gastar do outro, né? A gente realmente precisaria investir em prevenção, em tratamento precoce também. Do ponto de vista pragmático, a gente economizaria dinheiro se a gente investisse mais em saúde mental.
0: Vecina, qual seria o melhor uso desses recursos?
1: Veja, no Brasil, primeiro, você que nos assiste, você não é normal. Ninguém é normal. Todos nós somos um pouquinho loucos e precisamos de apoio. A rede de apoio do Brasil, hoje nós temos em torno de 50 mil unidades básicas de saúde e 3.500 centros de apoio psicossocial. É pouco. Então, o que que nós precisamos fazer? Investir mais. Em que os profissionais, principalmente médicos, que atuam nessa rede de 50 mil unidades, tenham capacidade para atender casos mais simples na área de saúde mental, ansiedade, depressão, condições que exigem mais de tudo uma escuta melhor compreendida e uma escuta que tenha capacidade de devolver algum tipo de participação na questão da saúde mental. Isto é fundamental. E temos que aumentar a rede de CAPS. Eu não acho que a gente tenha que fazer muito no secundário e terciário, mas nós temos que fazer muito, porque estamos muito atrasados, na atenção primária, aumentar os CAPs e aumentar a capacidade dos profissionais de saúde na rede de atenção básica. E você se considerar uma pessoa que pode ter alguma normalidade e poderia se beneficiar de ter acesso a um atendimento especializado por psicólogo, psiquiatra, enfim, algum tipo de ajuda.
0: Felipe, é bom lembrar que essa, a gente já tem noticiado, né, é uma situação mundial, né, uma pandemia que a gente enfrenta de saúde mental no mundo todo. Né?
4: Exatamente, o que mostra que há questões estruturais que estão piorando a condição mental das pessoas. Eu acho que uma delas, evidentemente, é a força hoje que as redes sociais têm na vida de cada um, né? Que é um elemento que acaba acirrando comparação, que acaba favorecendo algum tipo de isolacionismo perante outras pessoas, ou seja, a inexistência de relações sociais reais, me parece, é algo que certamente prejudica a saúde mental das pessoas e da sociedade como um todo. Agora, impressionismo, né, enquanto professor, eu percebo claramente nos meus alunos, né, tanto de graduação quanto de pós-graduação, ao longo dos anos, uma piora muito clara em termos de saúde mental. Então, isso é muito visível. E eu diria que esses 20 milhões que a reportagem cita, o que dá mais ou menos aí um pouco menos de 10% da população brasileira, como o doutor Gonçalo falou, acho que é muito subestimado, porque ainda a saúde mental, há muito preconceito em se falar, as pessoas têm vergonha em admitir, caso tenham, mesmo aquelas que sentem que têm vergonha para pedir ajuda. Então é realmente fundamental não só que a gente amplie, né, o sistema de apoio, mas que a própria pessoa entenda que é uma doença grave e que demanda tratamento.
0: Vamos seguir as consequências das decisões da Casa Branca sob o comando de Donald Trump para a democracia norte-americana. E a mortalidade em alta dos motociclistas no país, apesar de medidas protetivas como a faixa exclusiva, alta velocidade, imprudência e desrespeito no trânsito custam vidas. A gente volta já. 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
5: Um relatório internacional aponta queda histórica nos indicadores democráticos dos Estados Unidos. O documento alerta que o cenário pode afetar a confiança nas instituições em outros países.
6: Desde o fim da Segunda Guerra Mundial, os Estados Unidos estiveram no centro da criação das instituições que regem a ordem internacional. Isso ajudou o país a se projetar como defensor da democracia. Mas hoje, esse status passa por profunda transformação. O levantamento O Estado Global da Democracia, do Instituto IDEA, da Suécia, aponta queda em indicadores importantes. Segundo o relatório, com exceção de partidos políticos livres, as notas dos Estados Unidos estão no nível mais baixo desde 1975. O documento cita o segundo mandato de Donald Trump a partir de 2025. Aponta ampliação de poderes da Casa Branca e a saída dos Estados Unidos da Organização Mundial da Saúde, do Acordo de Paris e do Conselho de Direitos Humanos da ONU.
7: Isso não significa que os Estados Unidos estão caminhando para ser uma autocracia, uma ditadura ou nada do tipo. Mas há evidências muito claras de uma deterioração da qualidade da democracia dos Estados Unidos, com uma concentração de poder do executivo, que a gente dá o nome dessa ordem internacional, de uma ordem internacional liberal. No sentido de promover valores liberais como a democracia, livre comércio, direitos humanos, etc. No momento em que você tem o principal país, né, que é o líder desta ordem internacional, com a sua própria democracia, ou seja, questionando a sua própria democracia, você perde uma série de componentes importantes aqui, dentre eles a própria legitimidade dos Estados Unidos de dizer que é um defensor da democracia.
6: Né? Os impactos dessa crise interna podem ultrapassar as fronteiras norte-americanas, alterar o equilíbrio internacional e afetar a confiança nas instituições democráticas em outros países. Entre os exemplos, além dos Estados Unidos, estão a Sérvia, Hungria e Polônia. O documento cita o Brasil em duas fases distintas. No relatório atual, aponta melhor após 2022, com avanços em parlamento eficaz e independência judicial. Mas alerta que a polarização e a desconfiança nas instituições ainda são riscos.
8: É muito preocupante porque você tem um judiciário, uma Suprema Corte, que perde legitimidade por minuto, né, no Brasil. E toda hora é um novo escândalo envolvendo corrupção, envolvendo dinheiro, envolvendo... E esses elementos vão minando a instituição principal de resistência aos ataques, né, ou às tentativas de centralização de poder.
5: Felipe, começar falando da situação dos Estados Unidos, muito já se falou sobre a fragilidade das instituições norte-americanas para resistir a essas investidas da extrema-direita, né, e como isso foi se deteriorando, sobre a deterioração dos órgãos multilaterais, né, que a gente criou depois da Segunda Guerra Mundial, justamente para conter o horror ali. Como é que você avalia esse dado da pesquisa, desse contágio que pode acontecer em outras nações?
9: É um contágio realmente muito possível, né? Os Estados Unidos, além de terem, né, uma democracia de longa data, eles são a maior potência econômica e militar do planeta e, portanto, têm uma influência muito grande em várias regiões, né? O fato de você ter um processo de deterioração democrática nos Estados Unidos é muito grave. E o relatório mostra, de fato, como a reportagem apontou, que essa deterioração ela é quase em todos os níveis, né? Então, você tem o tema da efetividade do parlamento. O parlamento não conseguindo né, manter o presidente dentro do controle constitucional, mínimo. A questão da liberdade de imprensa, o governo atual, o governo Trump, e no primeiro mandato, isso intensificou agora, vem fazendo ataques sistemáticos a jornalistas, a órgãos de imprensa, processos na justiça, mandados de busca para obter material de jornalista, agora proibiu cadeias de televisão específicas de participarem das entrevistas da Casa Branca. Liberdade de expressão, né? Liberdade de manifestação, principalmente envolvendo os temas dos migrantes, questão de direitos humanos. Então, você percebe a questão da independência do judiciário.

0: aos Estados Unidos no que se refere a essa ascensão da extrema-direita. A eleição de 2016 lá, 2018 aqui, tentativa de golpe em 2020 lá, 2022 aqui. Eleição da extrema-direita em 2024 lá, a gente espera que não se repita em 2026 aqui.
1: A gente tem, Vecina, essa crise no Supremo que também não ajuda, né?
2: Veja bem, como diz o nosso poeta gaúcho, cujo nome não me lembro agora, eles passarão, eu passarinho.
1: Mário Quintana.
2: Mário Quintana. O Trump passará. Faz parte da democracia isso. Ele pode dar um golpe de Estado lá e não passar, mas tudo indica que ele passará. Nós vamos ter as eleições de meio termo agora, midterm, aí no final deste ano, e provavelmente os republicanos vão perder a maioria nas duas casas, ao que tudo indica. Então, eu acho que faz parte, tem esse negócio que a gente não acredita muito, dos freios e contrapesos na democracia. Um dos elementos dos freios e contrapesos na democracia americana são as eleições de meio de mandato, que vão acontecer agora. Então, eu acredito que o que a gente tem que ter é fôlego para aguentar essa montanha russa. Mas faz parte da democracia isso. Então, como falou aí, na Hungria, a Hungria já saiu daquele estado que estava antes. A Polônia continua, a Sérvia continua, aqui em São Salvador continuam. Uma boa parte da América Latina foi para a direita. Mas eu acho que isso a gente tem que aprender um pouco a conviver com essas questões. E aqui no Brasil, nós temos que também aprender. O que é importante a gente entender que não tem um regime melhor do que democracia. E assistir o que nós estamos assistindo agora nas campanhas eleitorais faz mal para o fígado, mas passará.
1: A cidade de São Paulo registrou nos primeiros 8 meses do ano o maior número de mortes de motociclistas no trânsito da capital. Um triste recorde que acompanha o crescimento da frota de motos.
3: O sustento de Rodrigo vem da moto. O medo também.
4: Comigo foi algo leve de cair, assim, escorregar, mas o meu padrasto sofreu um acidente que ele ficou 6 meses, no qual ele era registrado e não recebeu pela Caixa também.
3: O Eric sai de casa todos os dias munido de táticas para se proteger.
5: A gente acha que a gente ganha tempo correndo. A gente não ganha, porque a gente chega no restaurante, acaba esperando, e com isso todo o tempo que a gente ganha andando rápido, a gente perde esperando.
3: Não é à toa. A cidade de São Paulo atingiu o maior número de motociclistas mortos na soma dos 8 primeiros meses do ano desde 2015. Foram 334 casos de janeiro a agosto, alta de mais de 6% em relação ao mesmo período de 2025. A prefeitura da cidade defende a implantação da faixa azul, que ajudou a reduzir em 26% a taxa de acidentes com motos. E que fora da sinalização, o número de sinistros com motocicletas é 9 vezes maior.
6: Quando a gente coloca uma faixa azul, a gente está ordenando o tráfego, por exemplo, de forma que o motociclista consiga circular num espaço que agora é destinado a ele. Então é mais difícil para os outros automóveis, para os outros veículos, mudarem de faixa, porque o motociclista está desenvolvendo velocidade ali na faixa azul.
7: De acordo com dados do Departamento de Trânsito de São Paulo, as mortes de ciclistas também cresceram. Foram 23 casos nos primeiros 8 meses deste ano, contra 18 no mesmo período do ano passado.
3: Hoje, a cidade de São Paulo tem cerca de 800 quilômetros de ciclovias e ciclofaixas. A administração municipal limitou em 20 quilômetros por hora a velocidade das bicicletas elétricas. Dados da organização Ciclocidade mostram que 83% dos ciclistas que circulam pela cidade são de entregadores com bags nas costas.
8: Está muito perigoso, os motoboys não respeitam nós, é carro que entra sem dar seta no meio da rua, vai ter que ter ajuda de alguém aí.
3: Segundo a Abraciclo, a associação que representa os fabricantes de bicicletas elétricas, nos 6 primeiros meses do ano foram produzidas 43 mil bicicletas elétricas no país, uma alta de 77% se comparado ao mesmo período do ano passado.
6: Um atropelamento a 30 km por hora, por exemplo, ele tem 15% de chance de levar a uma fatalidade. A 50 km por hora, que é a velocidade regulamentar da maior parte das avenidas de São Paulo, essa chance de fatalidade chega a 80%.

0: 35% a 50 km por hora, onde as avenidas, que é a velocidade que as avenidas têm, a chance disso gerar uma fatalidade é muito alta.
1: Piscina, é inegável a influência dos aplicativos nessas estatísticas. A morte no trânsito é um problema de saúde pública. Como enfrentar isso?
2: Gravíssimo, né? Nós temos hoje, em média, 2 acidentes letais por dia nas cidades de São Paulo. E no Brasil, esse número é cada vez pior. O que nós temos que entender é que nós, primeiro, deixamos o transporte coletivo de lado. E aí aumentamos o número de motocicletas e agora o número de bicicletas, inclusive de bicicletas elétricas. Qual é o futuro disso? Nós vamos ter que criar vias específicas para esse tipo de veículo se continua crescendo, ou então aumentar o tamanho do cemitério. Não tem saída. Qual é a alternativa? Regras e políticas públicas voltadas para garantir que o motociclista e o ciclista tenham uma condição de proteção específica para andar nesse trânsito cada vez mais deslocado das grandes cidades brasileiras. Não tem outra saída. E exigir cumprimento da lei. Depois da Covid, os motociclistas acham que eles podem andar a qualquer velocidade, na contramão, sem respeitar semáforo. Se não houver respeito mínimo a esse conjunto de regras do trânsito, as mortes irão aumentar sem sombra de dúvida.
1: Depois do intervalo, Estados Unidos querem militarizar a Groenlândia. A Dinamarca não cede soberania sobre território autônomo que guarda riquezas minerais. Apoio dos clubes às bets provoca a reação negativa dos torcedores nas redes. O governo quer proibir e equipes dizem que futebol não sobrevive sem as apostas. A gente volta já.

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1: Os torcedores rejeitaram o apoio dos clubes de futebol às bets. Jogos online e apostas esportivas estão na mira da recente ofensiva do governo federal.
2: Flamengo, Fluminense, Botafogo, Grêmio, Cruzeiro, adversários no campo, os maiores clubes se uniram fora dele diante da possibilidade do governo mudar a legislação das bets. Com contratos de patrocínio milionários, divulgaram um manifesto ameaçando o fim do futebol brasileiro. O movimento dos clubes gerou reações dos torcedores, mas o efeito foi contrário. Na maioria das mensagens, criticaram a postura e defenderam o fim das bets.
3: Quem levantou a bola foi o governo federal, que prepara uma medida provisória para proibir jogos online e restringir apostas esportivas. Segundo interlocutores do Planalto, a MP ainda está em fase de discussão, mas deve ser anunciada já nos próximos dias. Um duro golpe nas chamadas bets que atuam no país.
4: É patética, né? Essa manifestação dos clubes, como se o futebol brasileiro tivesse nascido com as bets. O futebol brasileiro é pentacampeão mundial numa época em que não existia bets. Todos os clubes brasileiros que já foram campeões mundiais foram em épocas em que não existia bets. Veja bem, as bets são grandes patrocinadoras de futebol? São, como a Caixa Econômica um dia foi, como diversos bancos um dia foram, como a indústria petrolífera já foi, como certamente agora a indústria da informação, a indústria da inteligência artificial pode vir a ser, a indústria farmacêutica. Ou seja, trata-se de você, perdendo um patrocínio, ir buscar outros.
2: Interlocutores do Planalto dizem que o texto deve praticamente restringir o jogo online no país. O presidente Lula tem criticado em diversas entrevistas o vício causado pelas apostas e o endividamento das famílias. Mas a restrição ou proibição das bets ainda passará por ajustes e existem algumas possibilidades na mesa de negociação do governo. Dados do Ministério da Fazenda mostram que até agosto deste ano, quase 44 milhões de brasileiros já apostaram em bets. O número representa um aumento de 75% em relação aos 25 milhões de apostadores registrados até o fim de 2025. Os dados foram obtidos via Lei de Acesso à Informação pelo site BNL e divulgados pela Folha de São Paulo. Segundo o documento, a receita das plataformas aumentou quase 6% no primeiro semestre deste ano, em comparação com o mesmo período do ano passado. O saldo negativo para os apostadores ficou em mais de 20 bilhões de reais, um aumento em relação ao mesmo período do ano passado, quando o saldo negativo foi de 19 bilhões.
4: Óbvio, você não pode cortar esta torneira de uma hora para outra. Você tem que dar um prazo, como se fez na Inglaterra, por exemplo. Deram uma carência de 3 anos. Não precisa tanto. Mas o fato é que entre a saúde pública e o patrocínio do time de futebol, não cabe dúvida a governo algum.
1: Ô Felipe, o dinheiro das bets vai para a campanha eleitoral, banca jornalista, banca influenciador, tem programa de televisão bancado, transmissão de Copa do Mundo, tem emissor de TV que é sócio de bets. E assim como o futebol, tudo isso existia antes das bets. E aí?
5: Não, exatamente. Ou seja, as bets, elas cresceram de uma maneira assombrosa. Acho que esse dado que a reportagem cita é um dado assustador, de você ter 44 milhões de pessoas que já apostaram alguma vez em bet, né? E mensalmente, esse fluxo é em torno de 8 a 10 milhões de pessoas. Então é um número muito alto, porque é muito fácil você apostar. Com o celular, rapidamente você consegue apostar e fazer esse tipo de aposta de maneira frequente, sem que, inclusive, pessoas da sua própria família tenham conhecimento de que você está dependente dos jogos, né? Então é óbvio que isso está gerando muito dinheiro, e esse dinheiro está sendo utilizado para publicidade, para compra de influenciadores, para que essas bets continuem crescendo ainda mais. Mas me parece muito claro que a gente está diante de um problema de saúde pública gravíssimo, acho que depois podemos ouvir melhor aqui sobre isso, e que o governo tem uma responsabilidade para adotar medidas que, de alguma maneira, normatizem essa questão.
1: Só fazer uma correção aqui, eu falei que tem jornalista que recebe bets, gente que se diz jornalista recebe bets, porque acho que ser jornalista não pode entrar nessa história, não. É um problema de saúde pública que a gente precisa combater com veementemente, né, Vicinha?
6: É, o problema é que vícios você não combate veementemente. Combater veementemente significa pôr na cadeia. O que eu acho é que nós temos que... Não tem saída para esse tipo de coisa. Tem que proibir esse tipo de coisa. E vamos ter as consequências da proibição desse tipo de coisa. Quais são as consequências? Um mercado paralelo. Um mercado paralelo que vai jogar na clandestinidade. E aí, como é que faz com o mercado paralelo? Aí tem que prender, não tem muita saída, multa, prisão, etc. Mas nós não estamos num ponto de não retorno. Acho que a única saída é a proibição, e eu sou contra ter um tempo de antes de começar a proibição, dá 3 anos para ver como é que fica esse arranjo. Eu acho que tem que ser alguma coisa mais rápida e violenta, porque a situação de desastre social, além do desastre médico, está acontecendo.
1: Estados Unidos e Dinamarca anunciam um acordo permitindo que o governo Trump militarize a Groenlândia. Desde seu retorno à Casa Branca, o presidente norte-americano insiste que seu país precisa controlar a ilha do Ártico por motivos estratégicos. Mas a Dinamarca afirma que não vai ceder a soberania do território autônomo, que é rico em terras raras.
7: Segundo Donald Trump, o acordo daria aos Estados Unidos liberdade de ação permanente em questões de segurança e defesa da Groenlândia, território autônomo que pertence à Dinamarca. A ilha já abriga uma base norte-americana desde a Segunda Guerra Mundial.
8: Isso lembra muito a atuação das bases militares da OTAN, que existem aí em todo o continente europeu, muitas delas operadas pelos Estados Unidos. A diferença neste caso é que serão bases controladas pelo governo dos Estados Unidos e, obviamente, também a exploração do território groenlandês para fins de segurança.
7: Em nota conjunta neste sábado, Dinamarca e Groenlândia confirmaram as conversas, mas ressaltaram que o objetivo é fortalecer a segurança comum no Ártico e no Atlântico Norte, dentro da OTAN, mantendo a soberania sobre a ilha. Detalhes como o tamanho da presença militar ainda não foram divulgados. A expectativa é que o texto seja assinado na Assembleia Geral da ONU na próxima semana. Esse cientista político explica por que um território autônomo pouco habitado se tornou tão cobiçado.
8: Primeiro, é uma consequência do próprio aquecimento global, que com o degelo do Ártico permite a circulação e a navegação nas águas do Oceano Glacial Ártico. A segunda razão é uma razão de segurança e de defesa, ou seja, interessa aos Estados Unidos ter bases permanentes no norte do Canadá, na Groenlândia, em países europeus. E, por fim, a terceira razão é a questão energética e econômica.
7: A Groenlândia não é o único alvo de Donald Trump. O presidente norte-americano já disse que quer transformar o Canadá no 51º estado norte-americano. Também quer retomar o controle do Canal do Panamá, sob a alegação de influência da China. E afirmou que os Estados Unidos deveriam assumir a faixa de Gaza para transformá-la na Riviera do Oriente Médio.
8: Eu não vejo nesse momento uma aquisição da Groenlândia, né, por parte dos Estados Unidos. Não seria inédito no direito internacional. O próprio Alasca, por exemplo, que hoje é um estado norte-americano, foi comprado dos Estados Unidos, foi comprado da Rússia pelos Estados Unidos. Né? O próprio Havaí, enfim, outros territórios foram adquiridos pelos Estados Unidos ao longo do tempo. Isso não feriria o direito internacional.
1: Não feriria o direito internacional, mas é mais um ponto de tensionamento, né, Felipe?
5: Não, é um ponto de tensionamento com aliados militares e econômicos de longa data dos Estados Unidos. O que é impressionante no caso dos Estados Unidos com a Groenlândia é que os Estados Unidos, como a reportagem chegou a citar, eles já têm um acordo militar com a Dinamarca, que é do contexto pós-Segunda Guerra Mundial. Lembrando que durante a Segunda Guerra, os Estados Unidos ocupam a Groenlândia para evitar com que a região caísse sob domínio nazifascista, né? E aí, após o fim da Segunda Guerra, estabelece esse acordo em 1915. 1951, que dá permissão para os Estados Unidos abrir bases militares dentro da Groenlândia, obviamente que coordenadas com a Dinamarca. O acordo de 51 é muito claro que a soberania da Groenlândia é da Dinamarca, né? Então a pergunta é, por que que há uma necessidade de uma pressão como essa, né, se você já tem um acordo vigente? A gente não sabe o texto não foi liberado, mas muito provavelmente eu acho que duas características vão aparecer aí. Primeiro, além, obviamente, de uma maior liberdade, né, sem consultar o governo dinamarquês na mesma intensidade que antes para que essas bases sejam regidas, dois elementos fundamentais. O primeiro, proibição explícita de bases de terceiros, e aí Rússia e China são os principais alvos, então não pode ter nenhum tipo de presença estrangeira militar dentro da Groenlândia, e algum tipo de garantia de preferência para os Estados Unidos para a exploração dos recursos naturais da ilha. Eu acho que essas são as duas coisas que a gente deve encontrar nesse acordo a ser divulgado em breve.
1: Vecina, e além da questão, né, da política externa norte-americana, a gente também percebe isso como uma mensagem para o seu eleitorado interno nesse momento em que a popularidade está em baixa e está perto dessas eleições de meio de mandato, né?
6: Finalmente o Trump vai poder dizer que fez alguma coisa, e de fato ele fez alguma coisa, porque até agora tudo terminava em pó, né? Então, ah, vamos derrotar o Irã, até hoje não derrotou, vamos deixar passar navio em Hormuz, não passa navio em Hormuz. Enfim, ele tem duas vitórias para mostrar, a captura do Maduro lá na Venezuela e agora esse acordo com a Groenlândia, que eu acho que era natural que acontecesse como aconteceu, e o Felipe colocou muito bem colocado já.
1: Cerca de 1 milhão e 300 mil pessoas com 14 anos ou mais estão em risco de desenvolver transtorno associado ao uso de videogames no Brasil. O número faz parte de um estudo publicado numa revista científica internacional que analisou o impacto do uso excessivo dos jogos.
9: O João tem 15 anos e, se pudesse, passava o dia todo jogando videogame. Todo fim de semana, ele trava uma batalha com os pais sobre como vai ser a rotina. Em alguns dias, o jovem chega a ficar 12 horas em frente à tela.
10: Isso me preocupa. Como é que eles vão fazer sem o desejo, sem a vontade de alcançar algumas coisas?
9: Os pais do João criaram regras para tentar equilibrar as tarefas do dia a dia.
11: O cuidado com a garagem, de limpar a garagem é dele, a louça é dele, comer na mesa.
12: De semana eu jogo bem pouco, porque eu tenho que ficar estudando, porque toda quinta-feira eu tenho prova na minha escola, ou seja, eu jogo relativamente pouco já no final de semana, e final de semana e férias é outro papo.
13: Quanto tempo?
12: Umas 12 horas no mínimo.
9: A preocupação do Fernando e da Shirley com o João tem respaldo. Um estudo publicado em uma revista científica internacional estima que 1 milhão e 300 mil brasileiros com 14 anos ou mais têm risco de desenvolver transtornos graves relacionados ao uso excessivo de videogames.
14: Ele passa a ser o objetivo número um, né, da vida da pessoa, e vai colocando para baixo na fila de prioridades todas as outras atividades, sejam atividades de lazer ou atividades essenciais para o funcionamento do dia a dia, assim, como dormir, se alimentar, estudar, trabalhar, enfim.
9: As consequências do transtorno podem ser graves. Isolamento social, sedentarismo, queda no desempenho escolar e problemas de saúde mental. Nesse último, há uma associação particularmente forte com sintomas de depressão. Quando moderados ou graves, a chance dos jogadores desenvolverem a doença foi 8,8 vezes maior.
14: A pessoa busca, através dos jogos, prazer, excitação, envolvimento com algo.
9: Por trás dessa dificuldade de largar o jogo, há um mecanismo bem conhecido da neurociência. Os videogames são construídos peça por peça para prender a atenção de quem joga. Diante desse cenário, a orientação dos especialistas não é simplesmente tirar o controle das mãos do adolescente. O caminho passa por entender o que acontece do outro lado da tela.
15: Ao invés de você ir lá atacar aquilo, é você tentar entender como é que é aquele movimento, traçar regras e limites, seguir as orientações de profissionais.
11: Quando ele vê que a gente relaxa um pouquinho mais dele, é a hora que ele aproveita, né? Então a gente tem que ir lá e resgatar. Então, não tem o que fazer, né? Ele é nosso projeto de vida, a gente tem que dar a atenção máxima para ele.
1: Vecina, esse é um desafio colocado sobre os pais, né?
6: Veja bem, essa é uma coisa importante. Nós somos animais sociais. Existem outros animais sociais na vida com o qual nós convivemos, por exemplo, as formigas, as abelhas. Imagine uma abelha se ela ficasse dedicada a jogar videogame, o que, que ia ser da falta de mel, né? Então, nós somos animais sociais, nós precisamos nos socializar. Então, que tenha algum tipo de jogo, etc., num determinado período é aceitável. Que se transforme nesse tipo de desastre, nós vamos estar formando monstros. Esses meninos não serão capazes de viver socialmente, porque a vida exige a sociabilização. Então, pais, vocês são os responsáveis por isso. E o Estado tem também responsabilidades no sentido de determinar o espaço desse tipo de comportamento. As telas têm que ser controladas também por políticas públicas.
1: A gente falava mais cedo, né, Felipe, sobre a influência das redes sociais na saúde mental, né? Você comentou isso. E os jogos também, né?
5: Sem dúvida alguma, né? E ainda mais porque você tem pessoas, adolescentes, passando 10 horas, 12 horas, né? Metade de um dia inteiro jogando videogame. Eu acho que é muito importante que a gente pense no papel da família, sem sombra de dúvida, mas também do Estado, para contribuir com espaços de socialização para essas crianças e para esses adolescentes. Espaços no bairro, né? Ou seja, praças, quadras, locais em que essas crianças e adolescentes possam interagir. O papel da escola é muito importante. Então, acho que a família, junto com políticas públicas, são um caminho para a gente começar a endereçar esse tema.
1: Os planos de saúde entregaram uma proposta aos candidatos para reduzir gastos com exames e outros procedimentos. O setor avalia que há desperdício no uso de recursos. O programa de extradição de imigrantes de Trump sofre derrota na justiça norte-americana. Washington deve enviar detidos apenas a seus países de origem. Ainda cabe recurso. A gente volta já.

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0: A Justiça dos Estados Unidos barrou uma das estratégias usadas pelo governo Trump para acelerar a deportação de imigrantes.
1: Um Tribunal Federal de Apelações dos Estados Unidos decidiu que o governo não pode enviar um imigrante para um país com o qual ele não tenha vínculo, sem dar uma oportunidade significativa de contestar a deportação e apresentar possíveis riscos de perseguição ou tortura. Pela regra, o imigrante poderia ser enviado rapidamente para uma terceira nação, mesmo quando tivesse proteção contra a deportação para o país de origem. Em alguns casos, o aviso poderia ser dado com apenas 6 horas de antecedência. A decisão da Justiça norte-americana manteve, em grande parte, uma sentença de primeira instância que havia considerado ilegal a política do Departamento de Segurança Interna, adotada em março do ano passado. A decisão abre uma nova frente de disputa entre a política de deportação do governo Trump e as garantias de defesa previstas pela legislação. O caso ainda pode chegar à Suprema Corte. Segundo o Third Country Deportation Watch, plataforma de monitoramento e rastreamento de dados sobre direitos humanos, mais de 25 mil imigrantes já foram enviados pelos Estados Unidos para pelo menos 29 países diferentes dos países de origem. Ao menos 45 brasileiros foram deportados dos Estados Unidos nessas condições. A maioria foi enviada para a Costa Rica, na América Central, mas há registros na Guiné Equatorial e na Libéria, na África. O governo Trump pode recorrer à Suprema Corte e o caso pode definir até onde o governo dos Estados Unidos poderá ir ao deportar imigrantes para países que não são os de origem.
0: Felipe, um problema humanitário grave, né?
2: Exato, e é um exemplo concreto do que a gente discutia anteriormente, né? Ou seja, uma decisão que claramente desrespeita o direito internacional, direitos humanos, né, dos migrantes, dos refugiados, dos demandantes de asilo, e que é contestada num tribunal inferior, né, e depois vai para uma instância superior e também é contestada, é ratificado isso. Agora vai para a Suprema Corte, né? A questão é saber como que a Suprema Corte vai se posicionar. Isso já chegou na Suprema Corte o ano passado, em junho de 2025, e a Suprema Corte tomou uma decisão favorável ao governo Trump, permitindo o envio a terceiros países, mas é uma decisão temporária e que não foi justificada. Nesse caso, imagino que vai ter que embasar. Então, é muito importante compreender que aqui a gente está diante não é apenas uma política para retirar migrantes dos Estados Unidos. Tem um elemento dissuasório muito fundamental, né? Ou seja, a ideia é, eu quero evitar passar a imagem de que eu sou tão duro com relação aos migrantes, para evitar com que novos migrantes também entrem dentro do meu país. Vamos lembrar que no primeiro mandato do governo Trump, uma das políticas que chocou o mundo foi a política de prender migrantes e separar filhos dos pais, que também tinha, além disso, um fundamento dissuasório. Então, é muito grave, é muito bom que a justiça norte-americana tenha feito isso, mas a gente tem que esperar para ver como que a Suprema Corte vai se posicionar.
0: E mais uma vez jogando para a plateia, né, para os eleitores.
3: É, o Trump hoje dominou o noticiário da cultura, né? Mas vamos ver o que vai acontecer. Eu acho que a única saída para todos esses problemas que ele tem criado é o fim do mandato. A justiça americana, como o Felipe já colocou aqui, tem três juízes federais lá da Suprema Corte que são aliados do Trump. Então, nós não podemos esperar muita coisa da justiça. O que nós vamos ter aqui daqui para frente é a possibilidade do fim desse mandato.
0: A saúde no Brasil movimenta cerca de R$1 trilhão por ano, mas até 360 bilhões são desperdiçados, com ineficiência e a falta de integração entre os serviços público e particular.
4: O documento, elaborado pela Federação e pelo Sindicato dos Hospitais, Clínicas e Laboratórios de São Paulo, com base em estudo da Organização para a Cooperação e Desenvolvimento Econômico, a OCDE, faz um diagnóstico do sistema de saúde brasileiro e apresenta 5 propostas consideradas prioritárias. A ideia é melhorar a eficiência do atendimento no SUS, nos planos de saúde e nos serviços particulares. E chama a atenção para o desperdício. Segundo o relatório, em 2025, os gastos públicos com saúde somaram mais de R$500 bilhões. Já os setores privados, que incluem serviços particulares e os planos de saúde, movimentaram R$690 bilhões. A OCDE estima que entre 20% e 30% desses recursos podem ser contabilizados como desperdício. O valor representa até R$360 bilhões por ano jogados no lixo. quase R$1 bilhão por dia.
5: O que é um desperdício de saúde? Não é só jogar um material fora. Não é só deixar com que o medicamento vença. Também é fazer uma prescrição errada e ter que trocar o antibiótico, pedir um exame desnecessário, pedir mais exames do que se precisa. A própria compra, às vezes, de equipamentos, né, e no setor público se faz muito isso. É claro que também, entre esses aspectos do desperdício, existe o item corrupção, né? E a própria OCDE, ela estima que desse valor total, 10% é corrupção.
4: A falta de integração entre os sistemas também pesa na conta. Segundo o levantamento, a repetição de exames laboratoriais e de imagem por falta de compartilhamento de resultados entre o SUS e a saúde suplementar pode custar entre 15 e 25 bilhões de reais por ano. Mas não é só isso. Para as entidades, reduzir em 20% o desperdício estimado poderia liberar entre 48 e 72 bilhões de reais por ano para o próprio sistema de saúde.
6: Um desperdício importante que esse documento fala, e eu acho que é fundamental esses prestadores de serviços estarem colocando isso, é um modelo de remuneração. Portanto, quanto mais consultas eu fizer, mais hemogramas eu fizer e mais raio-x eu fizer, mais eu vou ganhar. Isso é uma forma de estimular o desperdício.
0: Vicina, quando a reportagem entrou, você reclamou do número. Por quê?
3: Veja, temos 1 minuto e meio para falar sobre isso, então não vai ser suficiente. Mas, de qualquer forma, sempre tem alguém chutando que existe um bruto de um desperdício, que todo mundo joga dinheiro fora. Acontece que, como disse o entrevistado aí, quando eu peço mais consultas, eu estou desperdiçando, mas eu só ganho se eu pedir mais consultas. Então, está na cara que está errado. Os médicos que recebem uma parte do dinheiro da compra de um material para si. Quer dizer, quando um médico indica uma prótese para colocar num paciente, uma parte do preço da prótese vai para o bolso do médico. Chama chocolate isso. Então, isso é uma hipocrisia danada, chamar isso do jeito que nós estamos chamando de corrupção. É corrupção, é corrupção, mas é uma corrupção consentida pelo Estado e pela sociedade.
0: E quando a gente fala da gestão pública, isso também chama a responsabilidade das políticas públicas.
7: Chama a responsabilidade, mas tem algo que me preocupa com essa discussão, que é a gente entrar num tópico que é tão sensível, né, que é o tema da saúde, e o mesmo seria para o caso da educação, apenas pela chave da eficiência. É óbvio que a gente precisa economizar, precisa evitar repetição de operações, precisa garantir que os médicos, né, trabalhem de uma maneira correta, como foi mencionado aqui, que medicamentos não vençam, mas ao mesmo tempo, se a gente cria no sistema inteiro uma lógica apenas de eficiência, você pode criar uma situação em que pacientes que precisam do apoio muitas vezes não vão receber exatamente por essa lógica de corte de custos. Então, acho que nem ao céu nem à terra, tem que ter um cuidado ao endereçar esse tema.
0: E é importante lembrar também, né? Um plano de saúde, a gente passa numa consulta, se conseguir ficar 15 minutos na frente do médico, é sucesso,
8: é um lucro,
0: né? Você sabe que eu passei uma consulta aí, 7 minutos, eu contei no relógio. Eu entrei, sentei e fui embora em 7 minutos no plano de saúde, que eu não falo qual é. É duro. Bom, eu agradeço a presença do vice-diretor do Instituto de Relações Internacionais da USP, Felipe Loureiro, e do médico sanitarista e professor da Faculdade de Saúde Pública da USP, Gonzalo Vecina Neto. Senhores, muito obrigado pela participação hoje aqui.
8: Obrigado, foi um prazer.
0: A gente termina essa edição com as imagens da exposição A Alfabetização do Olhar, na Lacerdini Galeria de Arte, em São Paulo. A mostra tem mais de 100 fotografias, vídeos e prêmios recebidos pelo padre Júlio Lancelotti, conhecido pelo trabalho com a população em situação de rua. O Jornal da Cultura volta na segunda-feira. Um ótimo final de semana para você.
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11: 21 horas 58 minutos.
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14: Olá, seja muito bem-vindo, seja muito bem-vinda. Mais uma edição do Diversas no Ar. E hoje, as mazelas do Brasil na voz das mulheres. Começo com Elza Soares, Brasis.

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1: Ouvimos Chênia França, música de Gonzaguinha, Comportamento Geral. Antes, Abrindo Diversas, Brasis, com Elza Soares, de Jove Joviniano, Seu Jorge e Gabriel Moura. Eu sigo com Maria Bethânia e Caetano Veloso, a gente ouve Fé, composição da Isa.

Essa foi Gal Costa, mais um clássico de Gilberto Gil e Caetano Veloso, Divino Maravilhoso, versão ao vivo da Gal. Antes, Maria Bethânia e Caetano, Fé, da Isa. Nesta edição, o Brasil sob o olhar e a voz das mulheres no Diversas. A gente segue com Amanda Magalhães, Vida de Rei, Vida de Cão.

0: Ouvimos Fernanda Abreu, Brasil é o País do Swing, dela Fausto Fawcett, Laufer e Hermano Viana. Antes eu toquei Amanda Magalhães, Vida de Rei, Vida de Cão, do álbum Era Uma Vez o Amanhã, de 2026. A gente faz uma parada rapidinha, daqui a pouquinho eu volto com Diversas.
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9: De volta com o Diversas e hoje as mazelas do Brasil na voz das mulheres. Eu sigo com Bia Ferreira.

Ouvimos Raíssa Faietti com Célia Chacriabá. De Raíssa Faietti e Carla de Sá, Pindorama. E antes, Bia Ferreira, dela, Nós. E agora a gente relembra Para Começar, de Marina Lima e Antônio Cícero.

0: Essa foi a Pitt, junto com Lazo Matumbi, deles, Noite Inteira. Eu toquei também Marina Lima, de Marina e Antônio Cícero, para começar. Agora tem Ju Estraça-Capa, junto com a banda Francisco Elombre, e uma releitura do clássico Roda Viva, de Chico Buarque.
1: Entendi.

0: Caetano Veloso!
1: Essa foi Maria Gadú, de Caetano Veloso, Podres Poderes. E antes, Francisco El Hombre, de Chico Buarque, Roda Viva. Eu sigo com Juliana Linhares, do álbum de 2026, Até Cansar o Cansaço. A gente ouve Parabéns, Conseguiram, de Manduca.

0: E assim eu encerro essa edição do Diversas. Eu agradeço a sua escuta. Na próxima terça-feira, às 5 da tarde, eu trago um novo episódio. O Diversas conta com o apoio de produção da Marina Bertazzoni, edição e montagem de Carlos Lima.
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3: Vinte e duas horas e 59 minutos.
4: Programa de estágio da Rádio Cultura Brasil. Nessa semana, a seleção é de Gustavo Bittencourt. A apresentação é minha, Marina Bertazzoni. Vamos começar essa programação com Bugarins. E depois tem Terno Rei.

Ouvimos duas composições coletivas, com Terno Rei e Yoko, e antes com Bugarins, Foi Mal. 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Sempre às 10 da noite, de segunda a domingo. 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O Trenzinho do Caipira.

ouvimos com Tom Jobim e Nova Banda, de Tom Jobim, Borzeguim. E antes, com Ney Matogrosso, de Heitor Villa-Lobos e Ferreira Goulart, o Trenzinho do Caipira. 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Jussara Marçal.

Ouvimos com Vânia Abreu, de Marcelo Quintanilha, Eu Sou a Multidão. E antes, com Jussara Marçal, de Vicente Barreto e Rodrigo Campos, Jardim Japão. Vamos a um rápido intervalo. Eu volto em seguida.

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6: Estamos de volta com a programação musical da Rádio Cultura Brasil. Seguimos com Meu Namorado.

Ouvimos com Zé Renato, de Chico Buarque, Cotidiano. E antes com Simone, de Edu Lobo e Chico Buarque, Meu Namorado. 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Como as luzes.

ouvimos com Tibério Azul, dele e Dom Ângelo, Vamos Ficar Sol. E antes com Cidadão Instigado, de Fernando Catatau, Como as Luzes. Ouça agora Mistérios.

Ouvimos com Milton Nascimento e Lô Borges, Resposta, composição de Samuel Rosa e Nando Reis. E antes com Boca Livre e Djavan, Mistérios, de Maurício Maestro e Joyce. Eu sou Marina Bertazzoni, nessa semana sou eu quem apresenta o programa de estágio da Rádio Cultura Brasil. Seleção musical, Gustavo Bittencourt. Trabalhos técnicos, Antônio Silva. Supervisão, Eduardo Weber. Continue ouvindo a programação da Rádio Cultura Brasil.

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Poseidon, deus mitológico do mar, tem o poder de controlar, sempre que desejar, todos os seres aquáticos. Poseidon. Com seu tridente mágico, provoca maremotos e furacões, causando várias confusões, produzindo um final trágico. Poseidon.

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1: Programa de estágio da Rádio Cultura Brasil. Nessa semana, a seleção é de Gustavo Bittencourt. A apresentação é minha, Marina Bertazzoni. Vamos começar essa programação com Tom Zé. E em seguida, Gal Costa.

Ouvimos com Gal Costa, de Jorge Maltner e Nelson Jacobina, Lágrimas Negras. E antes com Tom Zé, dele, Menina Jesus. Mentiras.

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1: Ouvimos duas composições dos irmãos João Donato e Lísia Zênio, com Joyce e João Donato, e Vamos Lá, e antes com Emílio Santiago, Mentiras. Seguimos com Jair Oliveira.

Estamos chegando junto. Estamos chegando.

Ouvimos com Seu Jorge, dele Gabriel Moura e Pretinho da Serrinha, Burguesinha. E antes com Jair Oliveira, dele 12º jogador. Vamos a um rápido intervalo. Eu volto em seguida.

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2: Estamos de volta com a programação musical da Rádio Cultura Brasil. Seguimos com Ângela Rorô.

Ouvimos com Rita Lee e Paula Toller, Desculpe o Auê, composição de Rita Lee e Roberto de Carvalho. E antes com Ângela Rorô, Della e Sérgio Bandeira, A Mim e A Mais Ninguém. 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Noites de Cetim.

Ouvimos com Fagner, de Caio Silvio e Graco, Noturno. E antes com Amelinha, de Herman Torres e Sérgio Natureza, Noites de Cetim. Uma seleção musical equilibrada com a presença do novo e do clássico você encontra aqui. 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Nas fronteiras do mundo.

a chance de um brasileiro conseguir asilo político são remotas. Muitos brasileiros que entraram com o pedido apenas para terem seu visto estendido, enquanto seus casos eram estudados, receberam uma resposta negativa. Uma vez que um pedido de asilo é recusado, fica impossível permanecer no país com a visitante ou estudante. E o nome da pessoa que recebeu falsamente o asilo

ouvimos com Nando Reis, dele e Marisa Monte, Onde Você Mora. E antes com Chico César, dele e Luiz Pastor, Nas Fronteiras do Mundo. Eu sou Marina Bertazzoni, nessa semana sou eu quem apresenta o programa de estágio da Rádio Cultura Brasil. Seleção musical, Gustavo Bittencourt. Trabalhos técnicos, Antônio Silva. Supervisão, Eduardo Weber. Continue ouvindo a programação da Rádio Cultura Brasil.

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9: 5 horas e 59 minutos.
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13: Olá, ouvinte. Seja bem-vindo. Vamos ouvir André e Andrade.

0: Com Vieira e Vieirinha, de Carreirinho, ouvimos Viola da Fazenda, com Nelsinho e Jorge Arantes, de Nelsinho e Haroldo José, na Fazenda do Zé Bétio.
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0: Ouvimos com Tião Carreiro e Pardinho, de Tião Carreiro e Capitão Furtado, A Beleza do Ponteio, com Bruna Viola, de Mike Meira e Zé Gaúchinho, no Ponteio da Viola.
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0: Antes, ouvimos com Sandra Reis e Jucimara, de Beleza Divina. Voltaremos em instantes. Até já!
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20: Estamos de volta e vamos ouvir Brasão e Brasãozinho.

0: Com Valdo Ivael, de Theo Azevedo e Dedé Paraíso, ouvimos João das Veredas. Com Brasão e Brasãozinho, de Muíbe Cury e Ted Vieira, João de Barro.
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0: De Catulo da Paixão Cearense, ouvimos, com o Seu Mar, Luí Coimbra e Paulo Freire, Luar do Sertão. Com Jackson Antunes e Theo Azevedo, do Theo Azevedo e Guimarães Rosa, Veredas do Grande Sertão.
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0: Ouvimos com Joseval e Josiene, de José dos Santos, Noite Chuvosa. Antes com Sulino e Carreirinho, de Sulino e Zé Fortuna, Quando a Lua Vem Surgindo.
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0: Arlindo Bertio interpretou o dele, A Casa Onde Nasci. Antes ouvimos com Liu e Léo, de Geraldinho, Prato do Dia. Hoje ficamos por aqui. Muito obrigada por sua companhia. Até a próxima.
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2: Está pensando em desapegar de algumas peças de roupas e não sabe o que fazer? Uma opção é vender para os chamados brechós. Em uma pesquisa rápida na internet, você vai encontrar diversas lojas de roupas usadas na sua cidade e lá poderá negociar o valor de cada peça. Mas outra opção, ainda melhor, é doar essas peças de roupas. Existem inúmeras entidades que dão apoio a pessoas em situação de rua ou que simplesmente perderam tudo em razão de alguma catástrofe. Faça uma busca na web e encontre um endereço para levar as suas roupas. Mas vale um toque. Passe adiante somente peças em boas condições de uso, em bom estado, é claro.
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0: 6:59.
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6: Olá, ouvinte da Rádio Cultura Brasil, aqui é Laura Mayumi, chegando com nossa programação musical. Eu vou abrir a hora com o som da Marina Lima.

Esse foi o Gilberto Gil, dele e o Ali Salomão, Zumbi, a Felicidade Guerreira. Antes, Marina Lima, dela e seu irmão Antônio Cícero, Acontecimentos. Seguimos com música instrumental por aqui, agora com o som do André Balboni, Dança de Logum Edé.

Emílio Santiago e João Donato com Mentiras, uma composição de João Donato e Lísia Azênio. Antes teve André Balboni e Banda, composição dele, Dança de Logum Edé. E na sequência, clássico do Hildon por aqui, Na Rua, na Chuva, na Fazenda.

Erasmo Carlos e Emicida, parceria deles, Termos e Condições. Antes teve Hildon dele, Na Rua, Na Chuva, Na Fazenda, ou também conhecida como Casinha de Sapé. Vamos para um rápido intervalo, já já tem mais música aqui na Rádio Cultura Brasil.

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4: Você sabia que consegue emitir pela internet autorizações para que crianças e adolescentes possam fazer viagens internacionais? O documento é emitido pelos cartórios de notas brasileiros aos pais e responsáveis por menores que pretendem viajar de avião para o exterior sozinhos ou acompanhados por apenas um dos responsáveis. Para conseguir autorização eletrônica de viagem, os interessados devem passar por um reconhecimento de firma por videoconferência. Aí, em seguida, os pais recebem um documento digital para validação no guichê da companhia aérea. A medida também ajuda a evitar a perda de documentos impressos durante a viagem. Então, para solicitar autorização eletrônica de viagem internacional, basta acessar a plataforma do e-notariado pelo site e-notariado.org.br. Eu vou repetir, e-notariado.org.br.
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15: De volta com música aqui na Rádio Cultura Brasil, a gente volta com Caetano Veloso, Não Vou Deixar.

Essa foi a Gal Costa com aquele frevo axé de Caetano Veloso e César Mendes. Antes, Caetano, dele, Não Vou Deixar. E seguimos com música aqui na Rádio Cultura Brasil, agora com o som da Malu Magalhães.

Essa foi a Bluebell com Luz Negra, uma música de Amâncio Cardoso e Nelson Cavaquinho. Antes teve Maluma Galhães, dela, Sambinha Bom. E a gente segue com música por aqui em 77,9 FM da Rádio Cultura Brasil. Você ouve agora Tatiana Parra.

0: Voltou.
1: Esse foi Maurício Pereira com Depressão Periférica, música do Kiko Dinucci, e antes Tatiana Parra, Amor de Parceria, do Noel Rosa.

0: Nada.
1: Essa foi a Jussara Marçal com música do Paulo Padilha, Samba Estranho. E eu encerro por aqui essa hora da nossa programação musical. Eu sou a Laura Mayumi, na apresentação e na seleção musical. Contei com os trabalhos técnicos do Roberto Rocha. Agradeço sua companhia. Um abraço e até a próxima.

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15: 7h59.
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20: Oi, oi, eu sou a Roberta Martinelli, começando mais um Cultura Livre aqui na Rádio Cultura Brasil, hoje com o Irã.

0: Irã tem 5 álbuns que passeiam por diversas sonoridades.
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0: Rap, MPB e por um som mais pop.
1: Sinceramente, quem que precisa deles? Caetano botou fé, mas o rap não.
0: Em 2026, ele lançou O Imundo, disco em que o Irã fala sobre identidade, preconceito e resistência dentro do próprio rap.
1: 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Eu boto fé, mesmo que o rap não.
0: E a gente já começa com música, a música que dá nome ao disco, Imundo.

0: Lué de Luna com banho de folhas, antes Irã com Imundo. E o papo com ele começa agora.
1: Bem-vindos, que saudades que eu tava,
0: Nem me
1: Irã.
0: fala.
1: Né?
0: 8 anos.
1: 8 anos.
0: Do primeiro disco pro quinto.
1: Olha só. Bom, essa música tá e dá o nome também do novo disco do Irã, que é o Imundo. E, bom, eu fiquei pensando nisso, né? Você estreou lá atrás, cantando rap. E aí você explorou várias sonoridades nos outros discos e agora voltou pro rap. O que aconteceu? Por que que você se afastou e por que que você voltou?
0: Eu sinto que o rap não tava de portas abertas para mim. Eu acho que o rap nacional, porque é o que eu vivo, né? Eu não posso falar de outros lugares, mas o rap brasileiro ainda tem algumas questões muito sérias, assim, né? Quando se fala de solidariedade, de comunidade, de gênero, de sexualidade. E eu, como homem gay, eu sinto que naquele momento poderia ser muito impressionante o que eu estava fazendo, né? A coragem que eu estava tendo de vir do Nordeste, onde não tinha nenhuma referência do tipo, e fazer aquilo. Mas para a galera do rap mesmo, assim, para a cena do rap, os festivais, as páginas, os artistas, não chamou atenção. E eu acabei sendo aconselhado por todo mundo de que era uma jogada que não ia dar certo, que não tinha um final feliz, assim. Quando a pauta acabar, você vai perder tudo e não vai conseguir
1: Quantos anos você
0: rodar.
1: tinha, Lira?
0: Tinha 21.
1: Tá, super novo,
0: 21,
1: começando
0: 22,
1: na
0: é.
1: música, e aí rolou essa, ixi,
0: É.
1: melhor desviar o caminho,
0: E
1: né?
0: foi o que eu fiz. Eu escutei, né? É.
1: E aí, e por que que você voltou?
0: Eu perdi meu pai ano passado. E aí eu acho que quando a gente passa por uma perda desse tipo, a gente reflete sobre nossas escolhas. E eu já estava há algum tempo em um lugar onde eu poderia ter feito isso antes. Já estava, tipo assim, financeiramente, emocionalmente, casado, em um lugar que eu podia tomar as rédeas e falar: não, agora eu vou fazer o que eu quero. Mas eu ainda estava seguindo o que as outras pessoas estavam falando. Acho que quando meu pai faleceu, me deu esse start de: ah, agora eu vou fazer o que eu quero fazer. O disco de rap que, né, era para
1: Que
0: seguir o
1: tava aqui
0: primeiro,
1: dentro.
0: estava entalado. Ele tem que vir agora.
1: Isso era muito próximo do teu pai?
0: Meu pai era o melhor pai do mundo.
1: Ah, eu sei como
0: É.
1: é, eu tive um melhor
0: Perder um
1: também.
0: pai bom, um pai
1: Perder pai bom
0: presente,
1: é tri,
0: é muito
1: mas ter um pai
0: triste.
1: bom é um
0: É
1: privilégio que
0: um
1: poucos
0: privilégio,
1: têm.
0: com certeza. E que fica, né, na
1: Fica
0: gente.
1: na gente,
0: E que
1: fica.
0: vai ser para sempre.
1: E aí, e antes de fazer o Imundo, você tava fazendo um outro disco,
0: Eu
1: não
0: tava fazendo
1: tava?
0: outro disco pop.
1: Ah.
0: Eu tava no meio, tava na nona música.
1: E aí você falou, chega, eu vou parar
0: É,
1: aqui.
0: eu falei: calma, porque tinha muito de outras pessoas no disco, tinha muitas ideias externas. E aí eu voltei pro Thiago. Lembra do Thiago que veio comigo? O Thiago,
1: Lá atrás.
0: ele produziu o primeiro disco e ele coproduziu os outros, assim. Mas esse disco ele voltou, assumiu de novo. Eu falei: mano, preciso que a gente faça aquilo de novo, da gente ir falar sobre nossas dores, conversar e fazer música. E o que sair é o que é, e sem ter muita ideia de que tem que seguir tal rumo, tal caminho sonoro. É só botar pra fora mesmo. E pela primeira vez na minha vida eu fiz isso com esse disco.
1: Bom, vamos com mais música? Agora tem rap, não.

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0: Rico Dalla Sandinho com Braille antes, Irã com Rap Não. E tem mais papo.
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0: Cultura Livre botou fé mesmo. É, mais uma faixa do Imundo, que é o disco mais recente dele. É, nessa música, você cita alguns nomes, né? E você transitou entre muitos, enfim, muitos medalhões, muita gente importante na música brasileira. Como foram esses encontros, essas trocas? E como foi estar lá perto, assim? Você falava, tipo, no, uau, né?
2: Eu acho que para mim existe um paradoxo muito doido, porque eu adolescente, meu sonho era estar com o Djonga, com o Mano Brown. Assim, eu não posso reclamar da minha vida, né, das coisas que eu vivi, das experiências que eu tive. Eu acho que eu fui levado a pessoas muito incríveis que me ensinaram muita coisa. Eu aprendi a ser um cantor melhor, um compositor melhor, por causa dessas pessoas que me deram a oportunidade de ir pro estúdio, de ir pro palco, de conhecer, de ter experiências. Mas, ao mesmo tempo, eu sinto que tinha horas que parecia que eu tava sonhando, que eu tava vivendo o sonho de outra pessoa, sabe? Tipo assim, tipo, pô, máximo respeito, essa pessoa aqui é uma das maiores artistas do Brasil. Eu nunca imaginei que eu ia estar perto dela, nunca sonhei com isso. Mas máximo respeito que eu cheguei até aqui, ou que essa pessoa chegou até a mim, né? Porque gostou da música, achou importante, achou interessante, quis se aproximar. Mas é muito paradoxal, porque eu não tava assim, tipo, nunca muito vislumbrado. Porque pra mim, o lugar que eu achava que eu ia ocupar, que eu podia ocupar, eu...
0: era um outro lugar.
2: E que eu nunca ocupei até agora. Agora tá começando realmente a ter uma movimentação dentro do meio, depois desse disco.
0: Bom, tá só começando, gente. A gente vai fazer um intervalo rapidinho. Na volta tem mais Irã de volta aqui, ainda bem.
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0: Emicida, Majur e Pablo Vittar com Amarelo, antes Irã com Superman. E tem mais papo com Irã aqui no Cultura Livre.
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0: Irã, seus discos têm muitas parcerias, né? Como é que você escolhe esses feats?
2: Eu sou a própria Nicki Minaj, né? De Alagoinha, Bahia. Tem um feat com toda a música brasileira. E acho que nesse disco, diferente das outras, porque acho que cada feat que eu fiz, assim, cada parceria que eu fiz tem um contexto muito específico. Acho que nesse disco eu quis ter experiências com pessoas próximas, assim, que eu convivi, que viraram amigas, que são íntimas, porque é um disco muito íntimo. É um disco onde eu me coloco num lugar muito vulnerável e muito de desabafo, assim. Então eu queria estar rodeado de pessoas que soubessem das coisas, que entendessem as coisas, ou que pelo menos, então, tipo, a gente fez questão que todo mundo fosse lá pro estúdio do Thiago gravar lá, pra gente ter experiência junto, de gravar junto,
0: demais,
2: de conversar,
0: não foi separado,
2: sobre a música, de às vezes escrever lá junto, tipo, o Tom foi pra lá pra gente fazer Supernova, a gente teve essa experiência coletiva, acho que pela primeira vez, assim, eu quis, assim, tipo, teve pessoas que eu chamei que, não posso ir. Então, às vezes, é melhor fazer em outro momento. Vamos fazer com quem tem disponibilidade e tá conectado e entende também qual é a mensagem, né? Engraçado, a Lued me diz há mil anos, assim, tipo, você tinha que estar fazendo rap, porque você tá cantando outras coisas, eu não gosto de você cantando essas coisas, eu gosto de você cantando rap. Aí, quando eu...
0: Cantou rap, você
2: quando
0: falou, Lued Luna
2: agora. Vou fazer
0: esse
2: disco, eu falei, não. Né, você que tá falando, então tu tem que estar na música com a gente. E ela veio super de boa.
0: Ela é maravilhosa.
2: Super de coração aberto e super positiva, né? Com a retomada.
0: Maravilhosa. Bom, e o feat agora é com você de casa, porque sempre pode mandar uma pergunta e chegou a pergunta pro Irã.
3: Queria fazer minha pergunta pra Irã, que é exatamente o que? Qual é, parceiro, seu processo de criação? Quando você faz uma música, você cria um álbum, qual é esse processo de criação para poder letrar? E qual é esse processo de criação também dentro da parte visual do álbum, da visualidade que você quer passar, né? Qual é a mensagem, se você pensa sobre isso e tudo que engloba seu processo de criação. É isso, grande abraço.
0: Obrigada, querido.
2: Pesado, hein? Mano, máximo respeito do coração. 071 também, Rap de Salvador aí, representando. Eu não tenho processo, cara. Minha vida é tão louca que cada disco foi uma coisa diferente. Cada momento é uma coisa diferente, eu não tenho processo. Uma coisa que eu não consigo fazer, na maior parte das vezes, é fazer alguma coisa por encomenda, assim. Se eu não sentir, tipo, alguém me manda uma música e aí isso rolava mais quando eu fazia parte de gravadora, tipo assim, não, faz um feat com tal pessoa e tu ouve a música e tu tem que compor um verso, se não bater, às vezes é até bom, se não bater, eu não consigo tirar do zero.
0: Isso não te deixa aflito? Sei lá, porque não dá medo de... Que horas que vem?
2: Ai, mas...
0: Não? Não, eu acho maravilhoso o lado inspirado, o lado não sei o quê. Mas ao mesmo tempo eu fico, gente, deve dar medo de não aparecer.
2: Tem horas que não aparece e aí dá medo. Tem horas que, por exemplo, alguém manda uma faixa e aí você tá vivendo alguma bad pessoal, sei lá. E aí você escuta a faixa e aí a galera fala, bota um verso. Aí você vai botar o verso e não sai nada. Absolutamente nada, assim. Aí isso, às vezes, é complexo. Mas eu acho que, tipo... As coisas que eu escrevi e cantei nos meus discos sempre apareceram na hora certa.
0: Que assim continue.
2: E aí eu acho que no quinto disco, agora, porque eu já tenho cinco discos, então no quinto disco eu acho que eu já entendi que na hora que as coisas têm que vir, elas vêm.
0: Agora tem mana no rap.

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0: A Júlia Costa, o que a Júlia vai ser antes Irã com Teimana no rap. E o papo continua.
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0: Irã, quando você lançou o Imundo, você sofreu vários ataques nesse lançamento.
2: Uhum.
0: Como isso te machuca e como isso te fortalece na continuidade da sua arte?
2: Acho que, assim, eu sempre fui underground, low profile. Eu sempre tentei ser o mais low profile que eu posso, assim. Eu sou uma pessoa que tem um transtorno de pânico, então eu sou uma pessoa que eu tento andar no miudinho, assim, na minha vida. E eu tenho muito receio de muita exposição, assim, sempre tive. Apesar de ter estado em lugares onde, né, tinha holofotes gigantescos apontados. Mas eu nunca na minha vida achei que eu ia sofrer um linchamento virtual, assim, tipo... E eu vi acontecer com pessoas ao redor. E vi... E eu cheguei a dar conselho de, isso não é nada demais, tal. Até passar na pele, assim. Acho que se tu não passa um bagulho desse na pele, né? De tipo, milhares de pessoas te xingando, falando coisas horrorosas sobre você, sobre sua aparência, sobre sua voz, sobre suas músicas, sobre suas fotos, sobre qualquer coisa. E aí foi tipo assim, a galera invadiu o meu perfil, né? Depois que o disco saiu, com uma onda extremamente homofóbica, extremamente, assim, absurda.
0: Triste, né?
2: Com ameaça de morte. Imagina, que loucura, por causa de uma música. E eu acho que na hora bate muito errado, assim.
0: Sim,
2: principalmente quando chegaram em minha mãe, né? A gente perdeu meu pai ano passado. E quando chegou a ameaça pra minha mãe, aí eu meio que perdi a cabeça. Mas não era muito medo dessas paradas se tornarem realidade. Era mais assim, caraca, que bosta que eu tô tendo que lidar com isso. Tipo, como que chegaram a minha mãe? Por que que... E aí, todo mundo ao redor falar, não, mas não pode fazer nada, fique na sua, processa aí, você não pode tomar nenhuma decisão equivocada, você tem que ter classe, tem que saber lidar com as coisas, tem que sair por cima disso, tem que usar isso a seu favor. E aí, pensar racionalmente quando tem, tipo, 30 mil pessoas te xingando é difícil pra caramba. Mas eu tenho bons assessores.
0: Que bom.
2: Um beijo pro Carlos, inclusive, que foi quase meu terapeuta, assim, no sentido de tipo assim, não, tipo, ó, isso é sobre as outras pessoas e não sobre você. E um beijo também pro Djonga, que foi, eu não conhecia o Djonga, quando essa parada tava rolando, o Djonga entrou em contato comigo, mandou uma DM, mandou um áudio. Meio que me dizendo assim, tipo...
0: Olha lá, o sonho.
2: Esse
0: é o sonho, não, que você,
2: nossa,
0: sonhou.
2: E tipo, desse jeito, tipo assim... Ó, sai do Twitter, desativa a notificação das publicações e usa isso como combustível. Isso aí é fogo de palha, a internet é terra de ninguém. E o que interessa são as pessoas que você vai tocar positivamente com isso. E assim, que bom que levantou a discussão, né? Que
0: total.
2: Bom, se você vai olhar por esse lado... Que bom que isso, né, fez levantar uma discussão que era necessária, que era importante e que, né, porque naquela época quando eu vim aqui, tinha várias pessoas fazendo rap, né, na comunidade LGBTQIAPN+, e essas pessoas foram se esvaindo, foram mudando de estilo, foram desistindo, pouco a pouco, até um ponto da gente chegar numa realidade quase sem referência visível. Em palco, em festival, na TV. E aí, a gente vai deixar isso secar, zerar, voltar pra estaca zero? Não pode. Então, que bom que levantou a discussão e que outras pessoas sejam beneficiadas com ela, né?
0: Sim.
2: Com tudo que aconteceu comigo, né? Que não precisem passar.
0: Sim, não precisava, mas já que passou, que isso levante a discussão.
2: É.
0: Cultura Livre por Irã?
2: Independência artística.
0: É isso. Irã, obrigado, amor, sempre.
2: Eu te amo,
0: eu também, fico muito feliz que você tá aqui. Henrique, obrigada, volte sempre. Cultura Livre de hoje vai ficando por aqui. Para fechar o programa, tem uma faixa bônus especialíssima no nosso canal do YouTube. Um beijo e até semana que vem.

0: Agora a gente vai com a faixa bônus do Cultura Livre. Bem-vindos à nossa faixa bônus do Cultura Livre, hoje com o Irã. E a gente sempre pede para a pessoa trazer uma surpresa para nossa faixa bônus. E aí o Irã radicalizou essa surpresa, não radicalizou?
1: Claro! O desafio tem que ser levado a sério.
0: E aí, o que você trouxe?
1: Eu trouxe uma música que eu cantava no karaokê quando eu era adolescente, da Sara Bareilles, que chama She Used To Be Mine. É uma dessas músicas de The Voice que o povo canta, sabe?
0: Sei. E então, aí você vai cantar pra gente, tipo...
1: É isso, aquela...
0: Do chuveiro para o mundo.
1: Do chuveiro, do karaokê, da sala de casa... Para o Cultura Livre.
0: Ai, que lindo. Bom, então agora é hora de Sara Bareilles com She Used To Be Mine, por Irã.

0: Esse foi Irã, aqui no Cultura Livre. O programa tem a minha apresentação, eu sou a Roberta Martinelli. O apoio de produção é da Mavi Parras e a montagem é do Altair Borges. Um beijo e até a próxima.
1: Pronto, essa valeu.
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17: Vote 13. 8 horas 59 minutos.
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19: Olá, ouvinte. Um ótimo dia para você que sintoniza a Rádio Cultura Brasil. A partir de agora, eu, Teca Lima, na seleção musical e também na apresentação. Hoje eu abro a nossa seleção com Os Mutantes e a parceria de Tom Zé com Rita Lee.

Ouvimos com Itamar Assunção e Nau Ozete, do Itamar, Quem Canta Seus Males Espanta. E antes, com Os Mutantes, de Tom Zé e Rita Lee, 2001. Na sequência, mais Itamar, agora numa parceria com a poeta Alice Ruiz e na voz de Zélia Duncan.

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1: Ouvimos com o Zé Cabaleiro, dele mesmo, Meu Amor, Meu Bem, Me Ame. Antes com o Martins, dele e de Juliano Holanda, Um Só Ser. E com a Zélia Duncan, de Itamar Assunção e Alice Ruiz, Não É Por Aí. Agora tem Caetano Veloso, uma faixa do álbum Velô, de 84.

Com Roberta Sá e Lenine, ouvimos de Pedro Luiz e Carlos Renó, Fogo e Gasolina. E antes, com Caetano Veloso, em 84, dele mesmo, O Quereres. Vamos para um intervalo e daqui a pouco estamos de volta.

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0: Com Gal Costa e Criolo, ouvimos de Milton Nascimento e Caetano Veloso, Paula e Bebeto. Antes, com o Chico Buarque, dele mesmo, Flor da Idade. Abrindo o bloco, Ney Matogrosso, de Alziraê e Itamar Assunção, Bomba H.
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Marisa Monte, do Carlinhos Brown, Maria de Verdade. Antes, nós ouvimos O Nome de Maria, com Lucas Santana e Mestrinho, música do Lucas. E ainda Maria, abrindo o bloco, essa com o Miolo Mole, música de Vande Dorotiotto e Danilo Moraes. E agora nós vamos ouvir um grupo vocal do finalzinho dos anos 70 e que revelou cantoras como Paula Morelenbaum e Verônica Sabino, O Céu da Boca.

Com a Verônica Ferriani, ouvimos dela mesma Dança a Menina, que está no álbum autoral da Verônica, Por que a Boca Fala Aquilo de que o Coração Tá Cheio? E com O Céu da Boca, de Paulo Pauleira, Clarissa. Eu volto amanhã nesse mesmo horário. Muito obrigada pela sua audiência. Um beijo e até lá.

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0: 11:59.
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4: Olá, bem-vindos ao Cine Cultura, seu programa sobre música de cinema e universo do audiovisual aqui na Rádio Cultura. Eu sou Alexandre Ingrevalo e na edição de hoje, uma entrevista com a cineasta Suzana Lira, que lançou recentemente nos cinemas o documentário Gonzaguinha, da Maior Liberdade, filme sobre a trajetória do cantor e compositor Gonzaguinha. Também no programa, uma seleção musical variada, com temas da sétima arte. Fique com a gente!

0: Abrindo o Cinecultura de hoje aqui pela Rádio Cultura, ouvimos músicas que fazem parte da trilha do filme Gonzaga, de pai para filho. Ouvimos Gonzaguinha, dele mesmo, com a perna no mundo, e antes, pai e filho juntos, Luiz Gonzaga, o rei do Baião, e seu filho Gonzaguinha em A Vida do Viajante, música de Luiz Gonzaga e Hervé Cordovil. Há 35 anos, em abril de 1991, o país se despedia de um de seus maiores artistas, Gonzaguinha. O cantor e compositor ganhou recentemente um documentário inédito sobre sua trajetória. Dirigido por Suzana Lira, Gonzaguinha, da Maior Liberdade, conta a história do artista através de entrevistas de acervo e de sucessos compostos por ele. O filme também aborda o olhar social do artista e a censura sofrida por Gonzaguinha durante a ditadura militar no Brasil. Eu conversei no Estúdio 77, programa que eu faço na Rádio Cultura Brasil, nas tardes da Rádio Cultura Brasil. Conversei por lá com a cineasta Suzana Lira, que contou detalhes do documentário nessa entrevista. Vamos ouvir.
1: Então, eu tinha feito um documentário sobre a Clara Nunes com o Rodrigo Couso Guir. E aí a gente estava pensando qual seria o nosso próximo filme. A gente listou um monte de nome.

0: E aí o Brasil começou a ter uma mudança drástica política no Brasil. Assim, a gente falou, cara, eu acho que a gente podia falar do Gonzaguinha. Mas na época a gente achou que já tinha até outros documentários sobre o Gonzaguinha. A gente queria falar um pouco sobre o recorte, dele ter sido tão censurado, né? Ele teve mais de 52 músicas censuradas. E acabou que a gente descobriu logo no final, já de fazer o filme, que nosso filme é o primeiro filme sobre o Gonzaguinha. Então, isso ainda trouxe pra gente uma surpresa grande. E eu acho que o filme fala muito disso, né? De como que ele. Como ele foi forjado também, sua consciência de classe, sua consciência social, de como que isso está no filme de uma maneira muito contundente. Então, surge de uma vontade de continuar um trabalho juntos, mas também esse momento político brasileiro que pouco mudou desde que o Gonzaguinha se foi, da gente querer trazer também as inquietações dele para o filme.
1: E como é que foi esse processo da ideia até agora, a estreia? Vocês tiveram contato com a família? Não tiveram? Como é que foram esses desdobramentos para conseguir realizar o documentário, Suzana?
0: Acho super importante isso, porque é um documentário basicamente de arquivos, né? Então a gente
1: Sei.
0: não tem entrevistados no filme, mas as
1: Tá.
0: entrevistas, inclusive, um acervo preciosíssimo da TV Cultura, que a gente usa no
1: Legal.
0: filme, que é um grande parceiro do projeto. Mas a gente entrou em contato com o Daniel Gonzaga, que é o filho do Gonzaguinha, né? E da editora Moleque, que é a editora dele. Não fosse o apoio da família, o apoio da editora, a gente também não teria conseguido fazer o filme, então acho que foi muito importante pra gente. Logo depois a Nanã entrou no projeto, que é a outra filha do Gonzaguinha, ajudando a gente a conseguir acervos, arquivos pessoais. Foi muito rico essa troca. E importantíssimo, assim. Hoje em dia fazer documentário no Brasil é muito complexo, né? Porque envolve várias questões. Mas a questão mais importante é a questão do acervo, né?
1: Sim.
0: Eu quero muito valorizar o arquivo aqui da TV Cultura, porque se não fosse esse arquivo, a gente não teria feito esse filme da forma como a gente fez.
1: Poxa, que bacana. É porque o documentário, tendo a parceria no acervo, tendo a parceria da família, aí já é meio caminho andado para conseguir fazer um bom filme, né, Suzana? Tendo esses encontros, que bom que a cultura pôde estar junto com vocês nesse filme. Muito bom. E aí, nesse teu processo, descobertas, surpresas que você possa dividir com a gente aqui no Estúdio 77.
0: Então, acho que assim, descobertas, quando o Gonzaguinha faleceu, eu ainda era uma criança, né? Então, mas eu tinha uma lembrança muito das músicas através da minha mãe, que ouvia muito Gonzaguinha. Mas ao longo, agora reunindo a obra dele, vendo o quanto esse homem foi corajoso, né, para peitar um sistema, para poder falar sobre assuntos que as pessoas não falavam na época, o quanto ele não teve medo mesmo, né, de enfrentar um sistema muito grande. E como as letras hoje em dia reverberam com a qualidade, assim, e com a atualidade impressionante, né? A gente pouco mudou no Brasil em relação a quando ele estava vivo, né? E as letras dele continuam atuais por conta disso. Então, acho que esse filme ele traz também um pouco da cara do brasileiro, um pouco, acho que o Gonzaguinha ele foi, de uma certa maneira, um grande cronista social, um grande documentarista brasileiro, porque ele documentou os sentimentos do povo, as inquietudes, as questões que a gente estava vivendo. Então, acho que isso também a gente colocou no filme. Ter a cara do povo brasileiro no filme seria muito importante para a gente, sabe? Porque era a grande inspiração dele.
1: É, foi um cronista, né, do Brasil e do povo brasileiro de diferentes maneiras, e é o que você falou, né? Ele faleceu há 35 anos e continua atual, né? Então a gente ainda está discutindo algumas questões que ele retratou, que ele levou ali como denúncia, que ele desabafou na sua obra. A gente ainda segue, né, discutindo questões políticas, sociais, né, etc, etc, né, morais, né, e por aí vai. E com relação à censura, Suzana, você falou, né, ele é um dos artistas mais censurados do país. A gente tem Gonzaguinha, Chico Buarque, Taiguara, né? O que é que você conta um pouquinho no filme que dá para adiantar para o nosso ouvinte dessa questão da relação com a censura?
0: Eu acho que além de falar que foram mais de 52 músicas censuradas, ele teve uma música instrumental censurada. Eu acho isso
1: Nossa.
0: de uma loucura, de um absurdo. Eu acho que quando esses caras levavam músicas para censura, as pessoas já nem liam mais as músicas, já censuravam porque eram eles que estavam fazendo, né? Acho que tinha essa coisa automática. Mas isso leva a crer o quanto que a arte, em momentos como esse, é perseguida e é repreendida, né? E aí ele fala, não, mas essa música é uma música instrumental, né? Então, assim, ele tá falando uma coisa muito óbvia. E mesmo assim, a gente passa tempos nesse Brasil que às vezes o óbvio se torna algo importante, né? Porque as pessoas vão perdendo um pouco a referência do que é isso.
1: Sim.
0: E eu acho que, assim, a surpresa para mim, vendo os arquivos do DOPS também, né, dos shows que ele fazia, tinha um grande monitoramento de todas as ações dele, então vários relatos e documentos do DOPS mostram ele estava fazendo show na universidade, incitando as pessoas, e aí tinha sempre uma interpretação dos versos dele de uma maneira completamente deturpada, sabe? Era realmente assim, é um momento muito crítico, onde as pessoas sequer estavam capacitadas para fazer aquilo que estavam fazendo, né? Que era censurar e produzir relatórios sobre esses artistas. Então, acho que as pessoas vão sentir isso no filme também. A gente aborda isso com bastante profundidade. Quando a própria bomba do Rio Centro, né? O Gonzaguinha estava fazendo show na hora que explode aquela bomba no Rio Centro. Então, são muitos os momentos em que ele se relaciona com o sistema. E com esse período da ditadura, que eu acho que acaba meio marcando demais a carreira dele, sabe?
1: Quero lembrar que o nosso ouvinte, estou conversando com a diretora Suzana Lira, responsável pelo documentário Gonzaguinha da Maior Liberdade, que estreou recentemente nos cinemas. Suzana, ele está nos cinemas, também já tem data para streaming. Como é que está essa questão da exibição?
0: Então, tá nos cinemas, a gente precisa que o público vá aos cinemas, porque é o lugar onde a gente. O filme para essa sala escura, inclusive a gente vai procurar fazer sessões com debates em vários lugares para a gente levar o público junto. Esse filme é uma parceria do Canal Curta e também posteriormente a gente tem uma possibilidade aí de mostrar na TV Cultura. Então a gente está muito animada
1: Ótimo.
0: de levar esse filme para uma TV aberta também. Mais do que o streaming, para a gente é importante que o povo possa assistir o filme.
1: Sem dúvida. Não, e aquela que a gente sempre fala aqui, né? Sempre que fala de cinema brasileiro aqui, quanto é importante ir nos primeiros dias, nas primeiras semanas, para o filme ganhar cada vez, né, uma vida maior ali em cartaz, porque a briga é boa nos cinemas, né? Para segurar ali o filme em cartaz. E Suzana, você falou que ouviu, você era criança quando Gonzaguinha morreu, que você ouvia mais com a sua mãe. O que que mudou na sua relação com a obra do Gonzaguinha antes do filme e agora após o filme?
0: Então, a minha mãe, ela ouvia muito um disco chamado Mel, da Maria Bethânia, que tinha a música Grito de Alerta. Então, era uma música que ela estava sempre sofrendo de amor e ouvia aquela música. Então, Gonzaguinha estava associado para mim uma coisa um pouco romântica, dramática. E quando eu vou revisitar a obra dele agora, eu vejo muito o quanto que ele era esse cronista social. Que não se associa, a gente até problematiza isso no filme, né? De não desassociar o homem romântico do homem quieto, do ser político, do ser, né, social, enfim. Mas ele significou muito para mim. Eu acho que ele cria documentos importantes ao longo da vida sobre o brasileiro e sobre esse país, sabe? Eu acho que isso para mim foi uma revelação muito boa de ver essa obra junto, né? Porque você, às vezes você ouve uma música, você ouve outra e você não vai fazendo as associações. Quando você vê ela no coletivo, que eu acho que é o exercício do documentário, você percebe a potência e a relevância dessa obra quando ela é unida, junta e fala, olha, esse cara quis dizer isso através dessas músicas. Eu acho que essa é a grande descoberta minha em relação a essa obra e esse artista.
1: Muito bom. E aí dá para adiantar quais são essas músicas, algumas dessas músicas que vocês contam um pouquinho da história no filme?
0: Claro, Comportamento Geral, que é uma música que ele fez em 73, que é uma música que foi extremamente polêmica. Ele chegou aí num programa de televisão que quebraram o disco dele, então acho que essa música, a maneira como a gente reverbera ela no filme é muito importante. Explode Coração, que eu acho que é uma música também que é isso, né? Não dá mais para segurar, era todas as emoções que estavam sendo vividas naquela época e que estavam sufocando as pessoas, né? Então, e outras muitas, Recado, Cavaleiro Solitário, a gente tem bastante música, eu acho que o público vai se curtir também as músicas ali, sabe? Vai conhecer mais desse repertório no filme, eu acho que vai ser um conjunto bacana, assim. Tem uma música que ele fez para a mãe dele. Porque quando se fala de Gonzaguinha, a gente fala muito do Luiz Gonzaga, pai, né? Que é o rei do
1: O
0: Baião. E essa
1: Gonzagão,
0: relação
1: né?
0: deles já foi bastante já documentada de alguma forma. E a gente quis trazer um pouco das mulheres que criaram esse homem, né? Então, a gente traz a Odaléia, que é a mãe dele biológica, traz a que infelizmente morre quando ele é ainda muito criança. E traz a Dina, que é a mãe que cuidou dele, a mãe adotiva, né? Então, acho que a gente também valorizou essas mulheres que ajudaram a criar esse cara. Fala da origem dele, crescendo no morro do Rio de Janeiro, que pouca gente sabe, né? Que pode pensar, ele é filho do Luiz Gonzaga, o rei do Baião, deve ter tido uma infância privilegiada. E, ao contrário, ele estava em contato com as coisas mais duras da realidade brasileira, e acho que isso também forjou muito ele em relação à consciência de classe, a se conectar também com esse Brasil mais profundo. E
1: Sim.
0: fala da relação dos dois também, né? Eu acho que não tem como falar dele sem falar um pouco da relação com

0: conturbada que os dois tiveram, mas que ao longo da vida também tiveram a possibilidade de se alinharem ali
1: E
0: entre pai e filho.
1: no final ali da vida dos dois, porque eles morreram numa distância até curta, né, de tempo um do outro, né? Eles já tinham se ajeitado, né, Suzana? Já estavam em paz, né?
0: Sim. Não quero dar spoiler do filme, quero que o público vá assistir, mas tem uma cena dos dois ali e do Gonzaguinha falando sobre isso, sobre esse
1: Que legal.
0: alinhamento entre pai e filho.
1: Ah, que
0: Obrigado.
1: bom, que bom. Perfeito. Então, o documentário Gonzaguinha da Maior Liberdade em cartaz nos cinemas. Eu tive a alegria de conversar aqui no Estúdio 77, na Rádio Cultura, com a diretora do filme, a Suzana Lira. Suzana, muito obrigado, viu, pela entrevista e sucesso com o filme.
0: Muito obrigada a vocês, a TV Cultura, a Rádio Cultura, todo esse complexo que é tão importante para a cultura brasileira e está sempre aí, fomentando e ajudando a gente a divulgar os nossos projetos. Foi uma honra. Obrigada.
1: Maravilha, eu que agradeço.
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0: Músicas que estão no documentário Gonzaguinha, da maior liberdade, da cineasta Suzana Lira. Ouvimos um Dose Dupla aqui com o cantor e compositor Gonzaguinha em duas músicas compostas por ele, Recado e antes Comportamento Geral. Vamos agora a um rápido intervalo e voltamos daqui a pouquinho. Até já!
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3: E o Cine Cultura está de volta aqui pela Rádio Cultura com dose dupla de Elis Regina em músicas que fazem parte do documentário lançado recentemente pela Universal Plus, Elis e Eu.

Músicas que estão no documentário Elis e Eu, adaptação do livro de João Marcelo Boscoli, filme que está disponível no streaming da Universal Plus e que eu tenho a alegria e a honra de ser um dos criadores e roteiristas. Ouvimos Elis Regina em O Bêbado e a Equilibrista, de João Bosco e Aldir Blanc, e antes Elis cantou de Zé Rodrigues e Tavito, Casa no Campo. Seguimos o Cine Cultura com Antônio Pinto, Jacques Morellenbaum e Fernanda Montenegro.

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Jacques Morellenbaum ao violoncelo, Ryuichi Sakamoto ao piano interpretaram de Tom Jobim Tema para Ana. Essa música embalou a abertura da novela Força de um Desejo, de Gilberto Braga e Alcides Nogueira, novela exibida pela TV Globo. Antes ouvimos A Carta de Dora, do filmaço de Walter Salles, Central do Brasil, composição de Antônio Pinto, registro de Antônio Pinto, Jacques Morellenbaum e Fernanda Montenegro. O Cinecultura continua com Rita Lee, depois tem Liza Minnelli.

Liza Minnelli, no tema do filme Cabaré, música de Fred Epp e John Kander. Antes ouvimos Rita Lee, dela e Arnaldo Batista, sucesso Aqui Vou Eu. E eu encerro o Cine Cultura de hoje com Gonzaguinha, ele que foi assunto do nosso programa.

Gonzaguinha, dele mesmo, é A Gente Não Tem Cara de Panaca, música que esteve nas trilhas das novelas Vale Tudo e Amor de Mãe.

0: assim encerramos o Cine Cultura de hoje. Gravação e montagem de Toninho Silva. Apoio de produção Mavi Parras. Eu sou Alexandre Ingreval e agradeço a sua audiência. Até a próxima.
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5: Olá, sejam bem-vindos a mais uma edição do programa da Brasil Jazz Sinfônica. Eu sou Cris Maxudi e hoje continuamos nossa série especial dedicada aos convidados da orquestra que já levaram um Grammy ou Grammy Latino para casa. E neste segundo programa, começamos com o Edu Lobo, que recebeu dois Grammys Latinos em 2002 e 2017, ambos na categoria Melhor Álbum de Música Popular Brasileira. Vamos ouvir Vento Bravo, composição dele e Paulo César Pinheiro, na interpretação do próprio Edu Lobo com a Brasil Jazz Sinfônica, sob regência de Tiago Costa. O arranjo é de Gilson Peranzetta.

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Ouvimos Vento Bravo, de Edu Lobo e Paulo César Pinheiro, com Edu Lobo e a Brasil Jazz Sinfônica, sob regência de Thiago Costa. Na sequência, Elba Ramalho, que também recebeu 2 Grammys Latinos em 2008 e 2009. Ela interpreta Chão de Giz, de seu irmão Zé Ramalho, com a Brasil Jazz Sinfônica, sob regência de Fábio Prado e arranjo de Jéder Garotti.

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Essa foi Chão de Giz, de Zé Ramalho, na interpretação de Elba Ramalho com a Brasil Jazz Sinfônica, sob regência de Fábio Prado e arranjo de Jeder Garotti. E agora, Elza Soares, vencedora do Grammy Latino em 2016, com o álbum A Mulher do Fim do Mundo. A cantora chegou a esse reconhecimento depois de uma carreira de mais de 6 décadas, marcadas por diferentes fases e reinvenções. Vamos ouvir então a música que dá nome ao álbum Mulher do Fim do Mundo, de Rômulo Frois e Alice Coutinho, na interpretação de Elza Soares com a Brasil Jazz Sinfônica, sob regência de João Maurício Galindo. O arranjo é de Alexandre Mihanovich.

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1: Ouvimos Mulher do Fim do Mundo, de Rômulo Frois e Alice Coutinho, com Elza Soares e a Brasil Jazz Sinfônica, sob regência de João Maurício Galindo. Vamos fazer uma pausa para um rápido intervalo e voltamos já.

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7: Estamos de volta com o segundo programa da nossa série especial dedicada aos convidados da Brasil Jazz Sinfônica que já receberam um Grammy. Seguimos com Fernanda Takai, que recebeu o Grammy Latino em 2011 junto ao Patofu. Vamos ouvir A Pobreza, de Renato Barros, na interpretação de Fernanda Takai com a Brasil Jazz Sinfônica, sob regência de Ruriá Duprá e arranjo de Newton Carneiro.

Ouvimos A Pobreza, de Renato Barros, com Fernanda Takai e a Brasil Jazz Sinfônica, sob regência de Ruriá Duprá. E seguimos para o Pará, com Gabi Amarantos, vencedora do Grammy Latino em 2023, com o álbum Tecno Show. Aqui, ela interpreta Amor para Recordar, composição sua, de Tony Brasil e Jalu. O arranjo é de Newton Carneiro.

Ouvimos Andar com Fé, de Gilberto Gil, com Gilberto Gil e a Brasil Jazz Sinfônica, sob regência de Aldo Brise, em arranjo de Jacques Morelenbaum. E agora chegamos à música instrumental brasileira, com Hamilton de Holanda. O bandolinista tem 5 vitórias no Grammy Latino e uma indicação ao Grammy Americano. Vamos ouvir Choro Fado, composição de Hamilton, com ele e a Brasil Jazz Sinfônica, sob regência de João Maurício Galindo e arranjo de Rodrigo Morte.

Essa foi Choro Fado, de Hamilton de Holanda, com o próprio Hamilton e a Brasil Jazz Sinfônica, sob regência de João Maurício Galindo e arranjo de Rodrigo Morte. E para encerrar este segundo episódio da série, Hermeto Pascoal, que recebeu o Grammy Latino em 2018, 2019 e novamente em 2024. Conhecido pela experimentação e pela liberdade na criação, Hermeto é uma referência da música instrumental brasileira. Vamos ouvir Jegue, composição de Hermeto, na interpretação dele, Edu Ribeiro, Arismar do Espírito Santo e Hamilton de Holanda, com a Brasil Jazz Sinfônica, sob regência de João Maurício Galindo e arranjo de Jovino Santos Neto.

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Isso aí tudo. Eu andando lá em Lagoa da Canoa.

0: Ouvimos Jegue de Hermeto Pascoal, com ele ao lado de Edu Ribeiro, Arismar do Espírito Santo e Hamilton de Holanda, e a Brasil Jazz Sinfônica, sob regência de João Maurício Galindo. E assim encerramos o segundo episódio da nossa série especial dedicada aos vencedores do Grammy que já passaram pela Brasil Jazz Sinfônica. Nos próximos programas, vamos continuar revisitando outros encontros e outros artistas premiados que fizeram parte da história da nossa orquestra. Os trabalhos técnicos são de Wagner Freitas, o apoio de produção é de Mavi Parras, a produção é de Sofia Razel e a apresentação é minha, Cris Maxude. Muito obrigada pela companhia e até o próximo programa.
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2: Você ouviu Brasil Jazz Sinfônica. 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
16: Boa tarde, ouvintes da Rádio Cultura Brasil. Eu sou a Gabriela Santos e a partir de agora te convido para mais uma edição do programa Chat MPB, neste domingo, 20 de setembro. Estaremos juntos até às 3 da tarde com o melhor da música popular brasileira, reportagens, informação e prestação de serviço. Você consegue nos ouvir em FM 77,9 MHz, pelo site culturabrasil.com.br e no aplicativo Cultura Play. Tenho comigo na produção e no estúdio João Sgrotti e Amanda Rocha. Os trabalhos técnicos são de Mariana Usni, supervisão de Madalena Alves e o apoio técnico de Roberto Rocha. Neste domingo, o Chat MPB apresenta uma entrevista com o diretor, roteirista e produtor executivo Betão Aguiar sobre o seu documentário Nem Tudo é Paz e Amor. Você também confere uma reportagem sobre o legado e os 30 anos da morte do escritor Caio Fernando Abreu. Além disso, uma matéria sobre o primeiro Festival de Teatro de São Paulo, que está ocupando a capital paulista desde o começo do mês. No quadro Literárias, a professora Lígia Mena fala sobre o luto. No Minuto Esportivo de hoje, o destaque fica para a relação entre as betes e o futebol brasileiro. Clubes se posicionaram sobre possível proibição dos cassinos online e os impactos que a medida pode trazer para o financiamento das equipes e do esporte. Vamos começar a primeira hora do Chat MPB com Kid Abelha.

Está no ar o Chat MPB. Ouvimos com Kid Abelha, Pintura Íntima, composição de Leone e Paula Toller. Quer ouvir seu artista favorito aqui? Então participe pelo WhatsApp no número 11 97373 7229. Hoje, no Chat MPB, vamos acompanhar uma parte da minha entrevista com o diretor, roteirista e produtor executivo, Betão Aguiar. Mas antes da entrevista, vamos ouvir Novos Baianos.

0: Você ouviu com Novos Baianos A Menina Dança, de Moraes Moreira e Galvão.
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0: O Chat MPB recebe hoje o diretor, roteirista e produtor executivo Betão Aguiar. Betão, nesse documentário agora, reúne diversas pessoas que viveram a contracultura de maneiras diferentes, que carregaram memórias diferentes daquele período. Como foi escolher quais personagens e quais histórias deveriam permanecer no filme?
2: Olha, foi muito difícil selecionar tanto as pessoas quanto depois escolher o que que elas falaram que poderiam virar um filme mesmo, né? Primeiro eu quis muito conversar com pessoas que eu tinha mais proximidade, então eu chamei filhos de amigos dos meus pais, de gente que eu também tinha algum contato, seja profissional ou de ter conhecido na vida. Não chamei ninguém que eu não tinha contato, que eu não conhecia. Então, tem a Annelies, por exemplo, que eu queria muito trazer para pontuar também um outro lado da contracultura, que foi a vanguarda paulista, o Itamar, principalmente, que é um cara que é muito contracultura, né? Que veio um pouco depois, assim, a expressão artística dele é muito forte nesse lugar da independência, do ter o material dele para ele. Acho que a Annelies segue esse caminho. Então, assim, foi muito natural também ir selecionando, porque eu queria convidar mais gente, acabou não dando certo, as pessoas não podiam, não tinham agenda. Mas essas que eu chamei, que toparam e que rodamos com eles, foi maravilhoso. E eu não queria só os filhos. O filme inicialmente chamava Os Filhos da Contracultura, mas eu queria fugir disso por alguns motivos. Uma, que eu não queria que ficasse muito didático, explicativo, professoral, dizer o que é a contracultura, porque eu acho que é um nome também meio duro, e acho que era um período tão aberto e maluco até, ou disruptivo, não sei, que fazer uma coisa que fosse um pouco careta, assim, já no nome, eu acho que afastaria, né? Então eu escolhi Nem Tudo É Paz e Amor, é um nome que eu que dei, a partir de conversa com amigos, com pessoas, e fui entendendo que seria um bom nome para o filme, mas eu não queria ficar só nos filhos, então eu trouxe também meu pai e minha mãe, que viveram na pele a experiência de serem as pessoas que revolucionaram, que quiseram diferente, que quiseram mudar o mundo, que quiseram criar os filhos de forma diferente. E trouxe a Helena Inês, que é uma das primeiras atrizes do cinema novo, acho que é a primeira atriz do cinema novo, pô, a pessoa fundante ali do cinema de invenção, né, que é chamado, com Rogério Sganzella, com o Júlio Bressani, da Bel Air, enfim, ela é uma pessoa muito importante que eu queria ouvir. Eu tinha vontade de levar, abrir um pouco o leque também para o teatro, de convidar gente mais dessa área e mesmo da dança. E queria, mas aí você tem que ir fazendo escolhas, né? Você tem que ir recortando, assim. E eu queria muito que o filme também não fosse essa coisa academicista, assim, de você contar o que foi um período muito, porque documentário tem essa linguagem, né, de ser informativo, assim, né, da pessoa assistir, mas ele também pode ter uma linguagem que lembra um pouco a ficção, que leva a pessoa, transporta a pessoa para um outro lugar, que conta uma história que pode surpreender, que você ainda não sabe onde é que vai dar, porque às vezes você assiste um documentário que você vê a pessoa falando, nos 5 primeiros minutos você já sabe o que é que ela vai dizer e não cativa, né? Então eu queria fazer um filme mais nessa pegada, e para isso eu usei a coisa da emoção, assim, sabe? O artifício, digamos assim. Eu quis que as pessoas que estivessem depondo fossem pessoas que viveram as coisas na pele. Então eu vou falar sobre a ditadura, eu não quero dizer que a ditadura aconteceu, o golpe de 64 aconteceu dessa maneira e pá. Eu quero que alguma pessoa que viveu isso fale, poxa, meu pai foi confundido porque ele era cabeludo, maconheiro, e foi preso, foi torturado, e teve problemas psicológicos graves por causa disso, ou que o meu pai foi exilado, ou a Helena Inês, no caso, dizer que teve que fugir do Brasil, porque senão os filmes dela seriam queimados. Então eu quis trazer, através da emoção, ou mesmo do filho, né, que teve a casa bagunçada, que tinha muita festa, que tinha muita, que teve contato com droga muito cedo, ou com a nudez, ou, enfim, são muitos temas, né, dessa época, mas que são temas muito pertinentes até hoje, né, da liberdade da mulher poder trabalhar, poder levar o filho para onde quiser, da negritude, de uma certa maneira. Enfim, são muitos temas que estão no filme que eu queria que fossem contados e falados a partir do olhar pessoal, da primeira pessoa, da pessoa que viveu aquilo, para cativar o espectador a partir da emoção. E aí eu acho que a escolha deles foi muito por essa vontade. E depois selecionar o que ficava foi uma loucura, assim, porque muito mais coisa foi dita, a gente tomou um baita cuidado, porque acho que é um filme que não quer polemizar, não quer criar confusão onde já existe. Hoje em dia a gente vive um tempo muito polarizado, né? Ou isso ou aquilo. E eu quero que o filme seja de conciliação, que as pessoas possam entender o importante que é de você respeitar a opinião do outro, você entender que o outro não quer do seu jeito, mas tudo bem também, sabe? E acho que essa época do mundo, né, dos anos 60, 70, se pensava muito nisso. Foi quando surgiu o diálogo entre pai e filho. Foi muita coisa surgiu dali. A mulher poder trabalhar, inclusive, né, e ser bem vista com isso, ou ser solteira, enfim. Tudo isso tá um pouco ali no filme. E a gente não queria causar muito problema. Então foi muito delicado, assim, porque as pessoas estavam muito à vontade, falaram muitas coisas. E aí a gente também usou o cinema nacional mesmo, o cinema de invenção. Tem mais de 30 obras de diretores incríveis que eu considero mestres assim do cinema brasileiro para ajudar a contar essa história. E também selecionamos muitas. Eu fiz a trilha sonora também do filme. Selecionei muitas músicas de hoje em dia para misturar com as músicas daquele tempo, que eu acho que tem a ver assim, que também são artistas de hoje que não são da grande indústria, que não são do mainstream, mas que fazem uma música sensacional, e isso para mim também é ser contracultura. Enfim, são muitas camadas e eu convido todo mundo para assistir.
0: Betão, você está falando, e você disse, né, que você trouxe os seus pais, você trouxe essa questão muito familiar de quem cresceu em volta desse movimento da contracultura. Para você que vivia naquilo, que viveu essa época, foi difícil reviver alguns momentos? Ou foi mais fácil para você entender um pouco da sua história, um pouco dos seus pais também?
2: Olha, a minha criação foi muito legal, assim. Minha mãe é uma mulher incrível, meu pai também. A gente teve muito amor em casa. Então, acho que foi difícil no processo pessoal entender o quanto que essas escolhas, essas liberdades todas, e aí eu falo como a geração, não especificamente a minha família, mas o quanto ter sido filho de gente assim foi difícil em certo modo, né? Porque eram muitas questões que a gente tinha que encarar, e na escola tinha bullying, tinha preconceito, né, em muitos ambientes, e gente que te olhava estranho por você ser filho de maluco ou por você ter também aquela roupa ou aquele jeito. Mas eu acho que isso ainda é uma esfera ainda privilegiada, porque eu acho que tem gente que sofre muito mais coisas do que outras pessoas. Então eu não tenho assim uma mágoa, uma coisa difícil com relação ao período que eu vivi na infância, sabe? Mas olhar para isso, também ouvindo meus amigos, ouvindo essas pessoas que eu convidei, me ampliou o leque, assim, do quanto que esses pais também deram o que puderam, não sonegaram mesmo, né, o que eles tinham para dar. Mas apesar disso, tem traumas, assim como qualquer criação convencional, digamos tradicional, ou careta, sabe lá como você quer chamar. Eu acho que toda criação ela tem seus vazios, suas lacunas a serem preenchidas, né? Então, por isso que o filme tem uma aderência assim com as pessoas que estão ligadas nessa área mais da psicologia. Tem muita gente que me escreve, que me agradece, que recomenda o filme, porque eu acho que são dilemas universais. Acho que todas as pessoas que são pais ou são filhos, todos somos filhos de alguém, né? Todo mundo tem alguma coisa para olhar, para investigar. E o recorte de serem esses filhos específicos, acho que também desmistifica um pouco essa visão que a gente tem, esse tabu que a gente tem com grandes mitos, né, desses ícones da cultura, com nomes famosos. A gente vê que são todos seres humanos, que tinham reunião de colégio para ir, às vezes não podia porque estava viajando, ou que tinha que fazer comida e não tinha como, a criança ficava um tempão sem comer. Enfim, mas eu não acho que é exclusividade de artista, acho que médicos também passam por isso, ou sei lá, piloto de avião, comissário, advogado, tanta gente que tem uma vida atribulada, e acaba que os filhos sofrem ausência, né, paterna, materna. Acho que são coisas comuns a todos. Então o filme ele tem um recorte específico, ele parte do lugar da contracultura, dos primeiros filhos, dos primogênitos desses artistas, Rita Lee, Gilberto Gil, meu pai, Paulinho Boca, Moraes Moreira, o Caetano Veloso, o Rogério Duarte. A gente olha do Itamar Assunção, a gente olha a partir do olhar dessas pessoas, dessas crianças hoje adultas, Mas, na verdade, é um filme que pode servir para qualquer pessoa olhar e pensar sobre a sua existência, sobre a sua relação com sua família, seus pais, seus filhos, enfim. É um filme que olha para o todo das relações humanas.
0: Betão, foi um prazer conversar com você aqui no Chat MPB. E para quem quiser acompanhar o seu trabalho, quais são suas redes sociais?
2: Olha, eu uso pouco rede social, eu sou uma pessoa bem na minha, assim, tô encarando uma enxurrada de informação por causa desse filme, mas eu tô no Instagram como Betão Aguiar, existe o canal do Mestres Navegantes, que é um projeto com mais de 29 discos, 120 mestres gravados pelo Brasil, que é Mestres Navegantes no YouTube, tem o Vimeo da Zapipa, que tem outros projetos que vão além, que é a Zapipa Produções. Tem as séries, né, que eu fiz, Brasil Folclore, que é o Povo Brasileiro em Festa, tá no YouTube também. Enfim, só procurar. Tem tudo, todo o acervo do Mestres Navegantes está todos os players, os streamings todos de áudio, né? Então, quem quiser conectar é bem-vindo. Talvez eu demore um pouco para responder, porque eu sou ainda muito do papo, do café, do olho no olho, do analógico. Mas uma hora eu consigo ver e respondo.
0: Betão, muito obrigada pela conversa e por compartilhar um pouco do seu trabalho. Sucesso!
2: Obrigado vocês também da Rádio Cultura, parabéns pelo trabalho, agradeço muito o espaço e bom domingo a todos.
0: Esse foi um trecho da minha conversa com o diretor, roteirista e produtor executivo Betão Aguiar. Para ouvir a entrevista completa, acesse o nosso site culturabrasil.com.br. Agora vamos para um rápido intervalo.

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12: Estamos de volta com o Chat MPB, em São Paulo, 12h25. Agora fique com os Mutantes.

Você ouviu com Os Mutantes Ando Meio Desligado, de Rita Lee, Sérgio Dias Batista e Arnaldo Batista. Vista por mais de 30 mil pessoas, sucesso em diversas capitais brasileiras, Dois Papas volta para uma nova temporada em São Paulo. A história parte do momento em que Bergoglio viaja para Roma decidido a pedir sua aposentadoria. Para sua surpresa, ele é convocado para uma conversa pessoal com Bento XVI, que considera renunciar ao cargo diante das pressões

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2: Estamos de volta com o Chat MPB. Na Rádio Cultura Brasil, no momento 22 graus aqui na Água Branca, em São Paulo, meio-dia e 41 minutos.
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2: A partir de agora, as informações do trânsito na capital paulista e nas principais rodovias do estado com Amanda Rocha. Boa tarde, Amanda.
4: Boa tarde, Gabi. Boa tarde, ouvintes. No momento, temos 110 quilômetros de congestionamento na capital paulista, com destaque para a região sul, com 32 quilômetros de lentidão. Entre as principais estradas paulistas, as rodovias Anchieta, Imigrantes e Padre Manuel da Nóbrega estão com trânsito normal em ambos os sentidos.
2: Obrigada, Amanda. No Chat MPB, a música não para. Ouça agora Lucas Mamede e Ana Vitória.

Você ouviu com Lucas Mamed e Ana Vitória Um Dia de Domingo, com Michael Sullivan e Paulo Massadas. No chat MPB a música não para. Ouça agora Lineker e Silva.

0: Desmistificar com Marina Sena, Della e Jean Lusca. Anti Cigano de Djavan nas vozes de Liniker e Silva. Seguimos com informação aqui na Rádio Cultura Brasil. Agora as notícias com João Sgrote.
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2: O presidente Luiz Inácio Lula da Silva embarcou hoje rumo a Nova York para discursar na 81ª Assembleia Geral da Organização das Nações Unidas. Tradicionalmente, o presidente brasileiro é o primeiro chefe de Estado a discursar na cúpula, que ocorre na terça-feira, dia 22. Além da participação na Assembleia, Lula terá um encontro solicitado pelo prefeito de Nova York, Zohran Mandani, na casa do representante do Brasil na ONU, embaixador Sérgio Danese. Um novo ataque de drones ucranianos matou duas pessoas e deixou 20 feridos na madrugada de hoje em Moscou, na Rússia, às vésperas das eleições no país. A ofensiva atingiu uma refinaria de petróleo e um prédio residencial. O prefeito de Moscou, Sergei Sobyanin, classificou a agressão como o maior ataque de drones na capital desde o início da guerra. Chefe militar da Organização do Tratado do Atlântico Norte, a OTAN, o almirante Giuseppe Cavo Dragoni, elogiou o acordo fechado entre Estados Unidos e Dinamarca sobre a Groenlândia. Dragoni disse que a decisão é muito bem-vinda e que muitas atividades militares acontecem na região.
0: Mais informações em uma hora. O Chat MPB volta depois do intervalo. 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
13: Meio-dia e 59 minutos.
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1: Estamos ao vivo com o Chat MPB, um programa feito por estudantes de jornalismo com a supervisão dos profissionais da Rádio Cultura Brasil, em parceria com a Universidade Presbiteriana Mackenzie. Nesta segunda hora, você confere uma reportagem sobre o legado e os 30 anos da morte do escritor Caio Fernando Abreu. No Minuto Esportivo de hoje, os assuntos são as bets e a forte presença das casas de aposta no futebol brasileiro. Clubes discutem os possíveis efeitos de uma mudança nas regras e os impactos sobre os patrocínios das equipes. Aqui no Chat MPB, você também participa da programação. Peça sua música favorita pelo WhatsApp no número 11 97373 7229. Fique com Maria Bethânia.

Ouvimos Começaria Tudo Outra Vez, com Gonzaguinha, composição dele. Abrindo o bloco, ouvimos Não Dá Mais Pra Segurar, com Maria Bethânia, composta por Gonzaguinha. No chat MPB, a música não para. A seguir, Adoniran Barbosa.

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1: Você ouviu com a Dona Irã Barbosa, Iracema, composição dele.
2: Agora vamos para um rápido intervalo.

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13: Estamos de volta com o Chat MPB. Escalar os Andes e explorar as ruínas incas sem sair de São Paulo é isso que propõe Machu Picchu, Viagem à Cidade Perdida. Experiência de realidade virtual em cartaz no Fever Hub em São Paulo, no Morumbi. A montagem transporta o público 450 anos no tempo até o coração do Império Inca, com direito a caminhar pelos terraços agrícolas, explorar o icônico Templo do Sol e desvendar os segredos da cidadela. A recriação é resultado de 5 anos de desenvolvimento e contou com acesso exclusivo a Machu Picchu durante a pandemia, quando a equipe captou imagens com drones, tecnologia lidar e fotogrametria, além de consultoria de historiadores incas. Mais de 50 engenheiros trabalharam na construção desse mundo imersivo que pode ser explorado livremente sem roteiro fixo. A narração é do ator Terry Crews, o Júlio de Todo Mundo Odeia o Chris, que dá vida a Terry, um companheiro robô que guia o visitante ao longo de toda a expedição pelos templos sagrados e paisagem dos Andes. Machu Picchu, a viagem perdida, fica em cartaz até 22 de novembro, às quintas-feiras, do meio-dia, às 7 horas da noite. Às sexta-feiras, do meio-dia às 8 horas da noite e aos sábados e domingos, das 10 horas da manhã às 9 horas da noite, no Fever Hub, São Paulo, na Avenida Major Silvio de Magalhães Padilha, 16.741. Os ingressos variam conforme o dia, a meia entrada custa entre R$ 39,50 e R$ 49,50 e a inteira custa entre R$ 79 e R$ 99. As compras de ingresso podem ser feitas pelo site da Fever. Chegou a hora do Minuto Esportivo. As bets já fazem parte do dia a dia do futebol brasileiro. Estampam camisas, placas e estão presentes na rotina dos torcedores. Mas até onde vai essa relação entre o futebol e apostas? E o que pode acontecer com clubes caso esse cenário mude? O repórter João Sgrote explica agora no Minuto Esportivo.
14: A
0: As casas de apostas se tornaram uma presença impossível de ignorar no futebol brasileiro. Elas estão nas camisas dos clubes, nas placas dos estádios, nas transmissões e até no nome de competições. Mas essa relação, que cresceu rapidamente nos últimos anos, agora passa por um momento de incerteza. Na última quinta-feira, diversos clubes brasileiros se manifestaram contra uma possível proibição das bets e defenderam a manutenção do mercado regulamentado. Entre os times que divulgaram o posicionamento estão Flamengo, Palmeiras, São Paulo, Santos, Botafogo, Fluminense, Cruzeiro e Vasco. A Federação Paulista de Futebol também compartilhou o manifesto. E o motivo da preocupação é principalmente financeiro. Atualmente, 13 dos 20 clubes da Série A possuem contratos com empresas de apostas. Segundo dados publicados pelo InfoMoney, as bets chegaram a patrocinar 19 dos 20 clubes da primeira divisão brasileira e ainda movimentam mais de R$1 bilhão em contratos de patrocínio com equipes da elite. A própria Série A tem uma casa de apostas como patrocinadora. Mas o dinheiro das bets não está presente apenas nos grandes clubes. No manifesto, as equipes afirmam que os recursos também chegam a times menores, divisões de acesso e competições com menor exposição comercial. Segundo os clubes também, uma mudança repentina poderia afetar áreas como centros de treinamento, estruturas administrativas, futebol feminino e até as categorias de base. Do outro lado, o governo federal discute uma nova medida provisória para restringir a atuação das apostas no país. O conteúdo ainda estava em discussão e havia diferentes possibilidades sobre o alcance das restrições. Paralelamente, também avançou no Senado uma proposta para limitar a publicidade das bets. Os próprios clubes reconhecem no manifesto que a expansão das apostas trouxe impactos sociais e defendem medidas de fiscalização, prevenção e proteção aos consumidores. A preocupação apresentada pelas equipes é que uma mudança brusca também provoque perda de receitas e incentive a migração de apostadores para plataformas clandestinas. Mas afinal, a discussão vai muito além da presença de uma marca na camisa. Para o futebol brasileiro, as bets se transformaram em uma importante fonte de dinheiro. Agora, a grande questão é saber como o esporte vai se adaptar caso as regras desse mercado realmente mudem. João Sgrotti para o Chat MPB.
13: Este foi o Minuto Esportivo deste domingo. Agora fique com Milton Nascimento.

Você ouviu com Milton Nascimento, Bola de Meia, Bola de Gude, composição dele e de Fernando Brandt. Em São Paulo, 1h20. Vamos ouvir Ângela Rorô.

Ouvimos Quero Lhe Falar do Meu Amor, com Roberto Carlos, composta por ele e Erasmo Carlos. Antes, Cheirando a Amor, com Ângela Rorô, composição dela. Agora vamos para um rápido intervalo.

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1: Estamos de volta com o Chat MPB.
2: Há 30 anos, a literatura brasileira perdia um dos seus escritores mais marcantes. Caio Fernando Abreu morreu em 1996, aos 47 anos. Mas sua obra continua atual ao abordar temas como amor, solidão, desejo e as inquietações de uma geração. Nesta reportagem, revisamos a trajetória e o legado de um autor que transformou sentimentos e experiências pessoais em uma literatura intensa e profundamente humana.
3: Santiago, Amsterdã, Berlim, Colônia, Paris, Londres, Porto Alegre e São Paulo. Cidades diferentes, distantes entre si, mas que fazem parte da trajetória de um dos escritores mais marcantes da literatura brasileira contemporânea, Caio Fernando Abreu. Nascido em 1948 e falecido em 1996 aos 47 anos, Caio deixou uma obra marcada por deslocamentos, afetos, solidão, desejo e pelas experiências que atravessaram sua vida. 30 anos depois da sua morte, seus textos continuam encontrando novos leitores e novas formas de contar sua história. Essa trajetória é revisitada pelo documentário Sete Ondas Verdes Espumantes, que percorre cidades relacionadas à vida e à obra do escritor. A proposta, porém, passou por muitas mudanças durante o processo de criação. Inicialmente pensado como documentário mais tradicional, com entrevistas e foco na biografia de Caio, o projeto ganhou outro caminho depois que os realizadores decidiram ler toda a obra do escritor em ordem cronológica. A partir daí, os próprios textos de Caio passaram a conduzir a narrativa. Bruno Polidoro, diretor de fotografia, um dos diretores e roteiristas de Sete Ondas Verdes Espumantes, explica como essa mudança aconteceu.
4: Inicialmente, o filme ia ser um documentário um pouco mais clássico. Quando ele foi escrito no FunproArte, ele era um média-metragem e era um filme mais Porto Alegre, São Paulo, com entrevistas, contando mais a vida do Caio. Mas daí, no processo de criação e desenvolvimento do roteiro, eu e o Cacá, a gente leu toda a obra do Caio em ordem cronológica. Quando a gente estava ali já passando da metade, a gente falou que se a gente queria fazer um documentário que tivesse a essência do Caio, né, que compartilhasse com as pessoas um pouco a alma do Caio, o ser Caio, nós precisávamos pegar a estrada, né, que o Caio era um ser errante, viajando muitos lugares.
3: A escolha está diretamente relacionada a uma característica presente na trajetória do escritor, o deslocamento. Caio viveu em diferentes lugares e transformou essas experiências em matéria para sua literatura. Por isso, no documentário, as cidades não aparecem apenas como cenário, mas como parte da construção da narrativa.
4: E daí virou essa chave de ver que o filme seria muito menos de entrevistas, porque o Caio já colocava em seus textos, né? Muito da vida e da relação com as pessoas, e a gente assumiu. O Caio é o narrador desse filme, então, através de seus textos, então as pessoas lerão esses textos, e o espírito do Caio é ser errante, então a gente vai ter que pegar a estrada. Ele até comentava que existiam os escritores, né, que imaginavam todo mundo a partir da janela da sua casa, ou os escritores que iam até o fundo do poço para encontrar lá os sentimentos para escrever sobre eles. E ele sempre se identificou, né, como um escritor que mergulhava nas coisas, não só no sentido metafórico.
3: A equipe selecionou os lugares a partir dos textos considerados mais importantes para a construção do filme. Em uma das passagens, na cidade francesa de Saint-Nazaire, o próprio Caio se transformou em uma espécie de guia. A equipe segue as indicações presentes em Bem Longe de Marimbá e refaz os caminhos descritos pelo escritor.
4: E, principalmente, acho que nessa ideia do road movie, do deslocamento, a Saint-Nazaire, lá no interior da França, foi, sem dúvida, acho que o momento, o ápice que a gente teve nesse sentido, e é uma das partes que eu mais gosto no filme, vendo ele hoje, depois de tantos anos também, em que a gente conseguiu transformar o Caio quase como um guia. Então, era eu com uma câmera, Luciano Bazejo com outra, o Cacá com o livro na mão, e ali o Caio, né, na novela Bem Longe de Marimbá, vai dizendo, pega a direita, toque tal apartamento, e a gente foi seguindo. Então, a câmera seria o próprio personagem do Caio, o próprio Caio, né, como a gente vai entender na novela, o personagem que ele está perseguindo, seríamos nós mesmos ali.

0: sentindo e refazendo e reinterpretando os passos do Caio. Ali foi, sem dúvida, um dos momentos mais mágicos, eu acho, desse encontro de road movie com o texto do Caio também, porque era uma cidade fria, quase abandonada, com pouca gente na rua, então a gente sentiu esse espírito.
1: Mas a proposta do documentário não é reconstruir a vida de Caio apenas através de datas, acontecimentos e depoimentos. A própria literatura do escritor oferece elementos suficientes para aproximar ficção e realidade. Cartas, contos e outros textos carregam experiências pessoais e deixam aberta a fronteira entre aquilo que foi vivido e aquilo que foi criado. Segundo o Bruno, essa característica permitiu construir uma espécie de biografia através da própria obra de Caio, preservando aquilo que o escritor escolheu deixar registrado em seus textos.
0: A gente viu que poderia fazer um documentário do Caio. Ele colocava tanto da sua vida nos textos, naquele livro lindíssimo de cartas que o Italo Morricone publicou. Era possível, de uma certa forma, criar um documentário biográfico através do texto ficcional, né? Juntando aí também que as cartas têm essa mistura, né? A gente não sabe exatamente o que é realmente ficção e o que realmente aconteceu. Então, a gente achou que era quase uma generosidade, uma parceria com o Caio mesmo, de ele ter colocado tanto de si nos textos que não tinha por que fazer alguém comentar: "Ah, eu conheci o Caio em tal situação", né? Acho que são pequeníssimos trechos do documentário do filme que a gente faz isso.
1: Essa mistura também ajuda a entender a relação da proximidade criada entre Caio e seus leitores. A escrita do autor transforma experiências particulares em relatos que parecem acontecer diante de quem lê. A literatura ganha um tom íntimo, quase como uma conversa.
0: Eu acho que o Caio, ele transforma seus textos num relato muito íntimo. E isso conquista e faz com que as pessoas se apaixonem tanto pela obra dele, né? Porque quando a gente está lendo o livro naquele quarto meio escuro, num dia chuvoso, parece que sim, eu vou me molhar e vou caminhar né, por uma rua úmida, ou que ele vai bater na minha porta, né? Ali, eu gosto muito dessa imagem de como se estivesse contando um segredo. Ele nos envolve dessa forma que a gente acha que é a vida dele de verdade. Acho que por isso também que os textos dele juntam essa ideia de ficcional, mas parece ter muita. Eles são tão intensos que parece que foram vividos também. E eu acho que tem uma magia também no Caio, como ele ultrapassa o informativo e o óbvio do seu tempo. Ele tem algo aí do Dandy, que é. Mesmo eu, sempre que eu revisito, por exemplo, Zero Grau de Libra, que já é um texto que eu já vi 50 vezes no filme, já li ele outras 20, toda vez que eu assisto, que eu me reencontro com esse texto, me bate, me traz um novo significado na minha vida.
1: É essa intimidade que ajuda a explicar a permanência da obra de Caio Fernando Abreu. Mesmo décadas depois da sua morte, os textos continuam permitindo novas interpretações. O mesmo conto ou uma mesma passagem podem ganhar sentidos diferentes conforme o momento em que ele é revisitado. Para Bruno Polidoro, essa capacidade de continuar provocando novos significados é uma das características que fazem a leitura de Caio permanecer atual.
0: Tem quase uma sensação de que é um oráculo para nossa vida, essa comunicação, que ele é o nosso amigo, que a gente pode trocar uma ideia quando a gente está precisando de um momento de maior reflexão. Tem algo assim meio mágico nesse encontro com o texto. E o Caio acho que tem um pouco desse mergulho, que é tão único, é tão autêntico, e ele se torna atual e respinga na gente até hoje.
1: Caio Fernando Abreu morreu em 1996, mas sua voz continua atravessando livros, filmes e novas gerações de leitores. Uma voz construída a partir de experiências, viagens e sentimentos particulares, mas que encontrou uma forma de permanecer próxima de quem lê. 30 anos depois, o Caio continua sendo revisitado, e através das palavras que deixou para trás, um novo significado é encontrado por quem o lê. Eu sou o João Sgrotti, para o Chat MPB.
2: Agora vamos ouvir Cartola.

Na Rádio Cultura Brasil, você ouviu com Cartola Preciso Me Encontrar, composição de Candeia. Agora vamos ouvir um pedido do nosso ouvinte Alexandre Cury. Fique com Gal Costa e Marília Mendonça.

0: Você ouviu com Gal Costa e Marília Mendonça Cuidando de Longe, composta por Marília, Juliano Tchula, Júnior Gomes, Vinícius Poeta e Felipe Ventura.
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0: Agora vamos ouvir Wilson Simonal.

0: Ouvimos Que Maravilha, de Toquinho e Jorge Benjor. Antes, Samarina, na voz de Wilson Simonal, com composição de Tibério Gaspar e Antônio Adolfo. Seguimos com informação aqui na Rádio Cultura Brasil. Agora as notícias com João Sgrotti.
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2: Um ônibus de viagem caiu em uma ribanceira na manhã de hoje e deixou 5 mortes na rodovia Doutor Avelino Júnior, em Cruzeiro, São Paulo. A ribanceira tinha aproximadamente 15 metros e o veículo não pertencia a nenhuma empresa de transporte e também era conduzido por um motorista particular, que foi resgatado e levado ao pronto-socorro de Lorena. A seleção brasileira de vôlei masculina venceu a Argentina e garantiu vaga nos Jogos Olímpicos de Los Angeles em 2028. O Brasil não perdeu um único set na competição e recupera a confiança da seleção após a desclassificação na fase final do Voleibol Nations League, a principal competição anual de vôlei do mundo. Um vídeo obtido pelo jornal O Globo mostra o ministro do Supremo Tribunal Federal, Alexandre de Moraes, descendo com sua esposa, a advogada Viviane Barcia de Moraes, de jatinho particular de uma empresa que foi ligada ao ex-banqueiro Daniel Vorcaro em 2025. O escritório Barcia de Moraes, de Viviane, afirmou hoje que contratou a empresa de táxi aéreo Prime Aviation e que Vorcaro não estava presente.
0: Mais informações em meia hora. O Chat MPB volta depois do intervalo. 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
1: Aqui no Chat MPB você acompanha o melhor da música popular brasileira com informação, cultura e dicas para aproveitar a cidade. Neste último bloco, uma matéria sobre o Festival de Teatro de São Paulo. E no quadro Literárias, a professora Lígia Mena aborda o luto. 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Estamos ao vivo e agora vamos com o Rapa.

0: com o grupo O Rapa, O Que Sobrou do Céu, composição de Alexandre Menezes, Marcelo Lobato, Falcão, Marcelo Yuca e Lauro Farias.
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0: São Paulo recebe pela primeira vez o Festival de Teatro de São Paulo, que reúne espetáculos, artistas e diferentes propostas da cena teatral. A programação ocupa espaços da cidade e apresenta ao público produções que passaram por diferentes linguagens, estilos e temas. Para falar sobre a importância do festival e o que o público pode encontrar nesta edição, a repórter Amanda Rocha foi conhecer a programação e conversar com alguns profissionais envolvidos.
2: São Paulo está recebendo, desde o começo do mês de setembro, a primeira edição do Festival de Teatro de São Paulo. Produzido pela produtora Aventura, o evento tem curadoria e direção de Maria Simão e reúne 20 espetáculos, além de debates, encontros e oficinas. A programação foi distribuída entre o BTG Pactual Hall, a Arena B3, no Centro Histórico de São Paulo, e o Teatro YouTube, na Avenida Paulista. O festival pretende apresentar um panorama da produção teatral brasileira atual, reunindo espetáculos que ganharam destaque nos últimos anos e também novas produções e talentos. Entre as iniciativas está o projeto Palco 360, que reúne ações de formação e atividades voltadas à relação entre artistas e público. A proposta é discutir os caminhos da produção teatral e pensar em novas formas de aproximar o teatro das plateias. Em entrevista com a idealizadora e curadora Maria Simão, ela compartilhou o que motivou a criação do Festival de Teatro de São Paulo. Ela também falou sobre o processo de seleção dos espetáculos e a proposta de reunir produções que se destacaram nos últimos anos ao lado de novos talentos da cena teatral brasileira.
3: O que me motivou a trazer o festival para São Paulo foi o grande sucesso das duas edições do Festival do Rio. As duas edições causaram um grande impacto na cena teatral, foi um grande sucesso, com lotações esgotadas em todos os espetáculos. E trazer para São Paulo foi uma consequência natural desse sucesso. Trouxemos para São Paulo o mesmo modelo de produção e o mesmo conceito curatorial. O que muda é a programação. Para São Paulo, eu priorizei representantes da cena paulista, artistas identificados com o teatro paulistano, companhias representativas deste teatro e além de sucessos nacionais, como Prima Fati, Ficções e Ensaio sobre a Cegueira, do mineiro Grupo Galpão. Mas, na sua maioria, na sua grande maioria, são espetáculos produzidos em São Paulo com artistas paulistanos.
2: E para Maria Simão, olhar para o momento atual do teatro também significa observar as novas vozes que estão ganhando espaço na cena.
3: Penso que a criação da periferia, o que a periferia está trazendo, é a grande inovação da cena. E eu quero fortalecer a cena periférica, os temas sociais, juntando no mesmo festival, no mesmo pensamento curatorial, o mainstream e as novas linguagens.
2: A relação entre o público e o teatro também passou por transformações nos últimos anos. Com a pandemia, o contato presencial com as artes cênicas foi interrompido e novas formas de acompanhar produções culturais ganharam espaço. Para Maria Simão, esse período também deixou marcas na maneira como o público se relaciona hoje com o teatro.
3: Olha, eu acho que a pandemia fortaleceu muito a cena ao vivo. A privação do ao vivo, o excesso de telas na pandemia, eu penso que acendeu no público o desejo da comunicação pessoal com as artes cênicas. E isso está trazendo uma grande diferença para a produção teatral no Brasil como um todo.
2: Além de reunir diferentes produções e artistas, o festival também busca ampliar o contato do público com o teatro. A proposta passa pela escolha dos espaços que recebem a programação e pela possibilidade de levar os espetáculos para regiões diferentes da cidade.
3: Sim, nós temos 4 espaços em regiões distintas em São Paulo e o festival os ocupa em todo o período, que vai até o dia 27 de setembro. O público que tem ido ao BTG Pactual Hall, por exemplo, em suas 2 salas em Santo Amaro, em sua imensa maioria está indo ao espaço pela primeira vez. E isso para a gente é muito bom. Isso favorece que a circulação do público e a circulação dos espetáculos.
2: Maria Simão, idealizadora e curadora do festival, também fala sobre os desafios enfrentados atualmente pelo teatro em São Paulo e no Brasil. Entre eles estão o custo dos ingressos, o acesso, a formação de público e a própria manutenção das produções.
3: Na verdade, eu acho que por todos esses motivos são preocupantes. E a criação de um festival que traz inúmeros espetáculos com artistas populares, com apuro artístico e técnico, envolvendo diretamente mais de 300 pessoas, colabora para essa luta eterna enfrentada por quem faz arte e cultura no nosso país.
2: E além da programação de espetáculos, a primeira edição do festival também reserva um momento especial para celebrar a trajetória de um dos grandes nomes do teatro brasileiro.
3: E eu gostaria de dizer, de aproveitar esse espaço para informar que nós teremos nessa primeira edição do Festival de Teatro de São Paulo um homenageado, um grande merecedor de todas as homenagens, o ator Otton Bastos, que aos 93 anos de idade ainda está no palco exercendo seu ofício com garra, com prazer, com alegria. Nós faremos 2 apresentações do seu espetáculo Não Me Entrego Não, nos dias 26 e 27 de setembro, encerrando o festival. E nesse dia nós prestaremos uma homenagem ao grande ator Otton Bastos.
2: Mais do que reunir diferentes espetáculos, o Festival de Teatro de São Paulo também coloca em discussão a importância de manter o teatro próximo do público e de valorizar quem trabalha com cultura. Em meio a diferentes linguagens, histórias e formas de expressão, iniciativas como essa ajudam a manter a arte em movimento e a ampliar o acesso do público às produções teatrais. E para quem quiser acompanhar a programação do Festival de Teatro de São Paulo,

0: Paulo ainda tem muita coisa acontecendo. Nos dias 19 e 20, o público pode conferir ficções com Vera Holtz, no BTG Pactual Hall, em Santo Amaro. Uma peça cansada na sala EMS, também no BTG Pactual Hall, e Quando Eu Era Mulher, que estará na Arena B3. No dia 22, é a vez de festa, no BTG Pactual Hall. Nos dias 23 e 24, a sala EMS recebe Ordinários. No dia 25, o festival apresenta Um Sim à Vida, com Viviane Mosé, no BTG Pactual Hall. Na mesma data, começa a temporada de Experimento H, na sala EMS, que fica até dia 27. Para fechar a programação, Não Me Entrego Não, com Otton Bastos. Será apresentado nos dias 26 e 27 de setembro, no BTG Pactual Hall. Ainda no dia 27, a Arena B3 recebe Em Busca de Judite, pela Mostra Nova Cena. Para mais informações sobre os espetáculos e a programação, acesse o Instagram do Festival de Teatro de São Paulo. Para adquirir os ingressos, acesse a plataforma Simpla. Amanda Rocha para o Chat MPB.
1: Agora vamos ouvir Raul Seixas.

0: Na Rádio Cultura Brasil, você ouviu com Raul Seixas, Sociedade Alternativa, dele e Paulo Coelho.
1: Agora vamos para um rápido intervalo.

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6: Estamos de volta com o Chat MPB. O cinema vai muito além da tela, e é justamente esse o universo que a Expocine 2026 reúne em São Paulo entre os dias 29 de setembro e 2 de outubro. Considerada uma das principais convenções da indústria cinematográfica da América Latina, a Expocine reúne profissionais, estudantes e apaixonados por audiovisual em 4 dias de palestras, painéis, oficinas, apresentações de distribuidoras e uma feira de negócios com mais de 50 expositores. A programação também discute os caminhos do cinema diante das novas formas de consumo, conectando produção, distribuição, exibição, tecnologia e streaming. O evento acontece no Cine Marquise e no espaço C3, no Shopping Center Norte, Center 3, na Avenida Paulista. As credenciais estão à venda pela Simpla. Os ingressos custam R$ 230,00 na modalidade Standard, R$ 750,00 na Fórum e R$ 6.000,00 na Premium. Vamos ouvir um pedido do nosso ouvinte Carlos Lucas, do Parque São Lucas. Fique com Tony Platão.
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Você ouviu com Tony Platão, Nego Amor, de Robert Dylan, Caetano Veloso e Péricles Cavalcante. Agora vamos ouvir a Adriana Calcanhoto.

0: Ouvimos com Adriana Calcanhoto, Vambora, composição dela, de Cro, Bezerra da Silva e Baiano do Cabral.
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0: Seguimos com informação aqui na Rádio Cultura Brasil. Agora as notícias com Mariana Usni.
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3: Três pessoas morreram na noite de ontem em um acidente envolvendo um carro e uma carreta no quilômetro 251 da BR-158. As vítimas estavam no carro de passeio, ficaram presas nas ferragens e morreram no local. O motorista da carreta não ficou ferido. A causa do acidente ainda não foi informada. O presidente dos Estados Unidos, Donald Trump, afirmou hoje que irá transformar o Arco do Triunfo dos Estados Unidos em complexo militar. Segundo o líder americano, este seria um forte pedido dos militares e que a razão seria manter a segurança nacional. A Justiça do Paraná suspendeu a candidatura de Delton Dallagnol ao Senado. A decisão foi assinada pelo relator Floriano de Azevedo Marques e publicada na noite anterior. A campanha do ex-coordenador da Lava Jato aponta a sentença como inconsistente e diz que irá recorrer.
0: O Chat MPB volta depois do intervalo. 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
7: 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Você não vai.

0: com Charlie Brown Jr., Pontes Indestrutíveis de Chorão, Thiago, Edu Ribeiro, Heitor e Pinguim.
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0: Rádio Cultura Brasil, no momento 22 graus aqui na Água Branca. Em São Paulo, 2 horas e 35 minutos.
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0: A partir de agora, as informações do trânsito na capital paulista e nas principais rodovias do estado, com Amanda Rocha. Bem-vinda de volta, Amanda.
2: Obrigada, Gabi. No momento, temos 167 quilômetros de congestionamento na capital paulista, com destaque para a região sul, com 40 quilômetros de lentidão. Entre as principais estradas paulistas, as rodovias Anchieta, Imigrantes e Padre Manuel da Nóbrega estão com trânsito normal em ambos os sentidos.
0: Obrigada, Amanda. É hora do quadro Literárias aqui no Chat MPB. Todo fim de semana, a professora Lígia Mena traz temas, curiosidades, reflexões sobre literatura. Vamos conferir a edição de hoje.
3: Olá, sejam bem-vindas e bem-vindos. Este é o Literárias e eu sou Lígia Mena. Há temas dolorosos para se tratar com as crianças e os jovens, e adultos também, e podemos chamá-los de temas fraturantes. Já abordei este assunto aqui no Literárias. Dentre esses temas, certamente podemos destacar o luto. Segundo a professora

E pesquisadora portuguesa Ana Margarida Ramos, temas fraturantes são aqueles que rompem com o que é permitido, possibilitando que crianças e jovens tenham acesso a diferentes problemáticas e assuntos que constituem nossa existência, que fraturam e expõem aquilo que antes era proibido ou considerado tabu em determinado contexto ou que provoca grande sofrimento. Assim, além do luto, podemos incluir na longa lista de temas fraturantes a própria morte, as diferentes formas de violência, as guerras, a fome. Para as crianças, podemos destacar algumas obras importantes, como Para Onde Vamos Quando Desaparecemos, de Isabel Minhoz e Bernardo de Carvalho, Íris, Uma Despedida, de Gudrun Mebbe, com as belas ilustrações de Beatriz Martim Vidal, e o famoso O Pato, a Morte e a Tulipa, de Wolf Elbrunk, dentre muitos outros. Para os jovens, talvez os mais famosos sejam Ponte para Terabithia, de Catherine Patterson, A Menina que Roubava Livros, de Marcos Suzaki, e Na Corda Bamba, de Lígia Bojunca. Vou comentar hoje uma obra nacional que se denomina Sozinha, de Queca Reis. Queca Reis é escritora, roteirista, dramaturga e radialista. Na literatura, Queca publicou 4 romances voltados ao público juvenil. 3 deles foram finalistas do Prêmio Jabuti. O Dia em que a Minha Vida Mudou por Causa de um Chocolate Comprado nas Ilhas Maldivas, de 2025, é isso mesmo, esse é o título do livro. E o outro, O Dia em que a Minha Vida Mudou por Causa de um Pneu Furado em Santa Rita do Passa Quatro. Esse é de 2025 também, e o Sozinha, do qual vou falar hoje, é de 2022. Vencedor do prêmio Aeli de 2023 de Melhor Texto Juvenil. Sozinha é um romance narrado em primeira pessoa pela protagonista Rosa, uma menina de 15 anos que precisa lidar com questões comuns da sua idade, como a escola, o vestibular, a família e o namorado. A relação com a sua mãe Julieta é marcada por uma profunda ambivalência entre o desejo de autonomia e a dependência do cuidado materno. O estopim trágico se dá quando, após uma briga corriqueira, Rosa deseja mentalmente que a mãe morresse. Infelizmente, a morte súbita de Julieta, a mãe, por um aneurisma, logo em seguida transforma a perda em uma densa culpa subjetiva. Rosa precisa lidar com o luto atravessado pela impossibilidade de reparar aquele último pensamento hostil. É importante salientar que o sofrimento de Rosa se manifesta também fisicamente. Ela descreve-se como seca, incapaz de chorar, sinalizando um esgotamento psíquico diante de uma dor que não encontrava vazão externa. Assim, passa a sofrer também de severas crises de pânico. Vou ler um trechinho. Abre aspas. Afinal, acabei de perder minha mãe. Ela morreu enquanto dormia, teve um aneurisma cerebral rápido e fatal. Provavelmente no começo da manhã, talvez no mesmo minuto em que eu me lembrava da lição de como espantar os tiozinhos abusadores do ônibus com a tática das melecas de nariz. Eu estava sorrindo quando minha mãe morreu. Não vou me matar. Sou uma menina forte, tão forte quanto ela. A mulher que anda na frente do cemitério e pisa em cima de todas as baratas. Ou melhor, a mulher que andava na frente do cemitério e matava as baratas com os dois pés. No passado, porque agora ela está lá, enterrada naquele mesmo lugar. O cenário da história que mais ouvi na vida. Fecha aspas. Para a psicanálise, segundo Sigmund Freud, o luto é uma resposta natural, esperada e não patológica à perda de um ente querido. Mas essa experiência dolorosa não se restringe apenas à morte física de alguém. Pode se referir à perda de algo muito importante para a pessoa, como um amor, a liberdade, um emprego, a pátria, ou seja, conceitos e abstrações muito pessoais. Vamos ouvir agora Vento no Litoral, com Legião Urbana, na voz de Renato Russo. Composição dele e também de Dado Villa-Lobos e Marcelo Bonfá. Uma música que fala do luto pela perda de um grande amor. Eu sou Lígia Mena, até o nosso próximo encontro no Literárias, aqui no Chat MPB.

0: Você ouviu com Legião Urbana, Vento no Litoral, composta por Renato Russo, Marcelo Bonfá, Dado Villa-Lobos. E esse foi o Literárias de hoje.
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0: Agora vamos ouvir Rita Lee.

0: Você ouviu com Vanessa da Mata, Toda a Humanidade Veio de uma Mulher, composta por ela. Antes, com Rita Lee, Eu Vira Pagã, dela e Roberto de Carvalho.
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0: Para terminar o Chat MPB, Anitta e Alceu Valença. Eu

0: Encerramos o programa de hoje com Anitta e Alceu Valença. Não Me Cutuca, composta por ela, Márcio Arantes, Bárbara Dias, Elana Dara e Larissa Goulart. 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Chegamos ao fim do Chat MPB, uma parceria de conteúdo da Rádio Cultura Brasil com a Universidade Presbiteriana Mackenzie. Eu sou Gabriela Santos e comigo na produção e no estúdio estavam Amanda Rocha e João Sgrotti. Os trabalhos técnicos foram de Mariana Usen. A sonoplastia de Doni Paruti e Rafael Oliveira. A revisão de roteiro de Marcelo Dias e a coordenação acadêmica do professor Fábio Cardoso e do professor Daniel de Tomás. Na supervisão esteve Madeleine Alves e o apoio técnico foi de Roberto Rocha. Muito obrigada pela sua audiência e pela sua companhia nessas 3 horas de Chat MPB. No próximo fim de semana, o programa será apresentado pelo João Malandrin. Agora você continua na Rádio Cultura Brasil com Alexandre Ingrevalo e o Estúdio 77. Uma ótima semana para todos.
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5: 14 horas 59 minutos.
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9: Olá, muito boa tarde para você ligado aqui na Rádio Cultura Brasil. Eu sou o Alexandre Ingrevalo e está começando o nosso Estúdio 77. Bem-vindos, fique com a gente.

Aqui na Rádio Cultura Brasil, ouvimos Gal Costa, a composição de Locu Akanzo e Carlos Renó, Marisol. E antes, abrindo esse bloco, Tom Jobim e a nova banda, composição do Tom, Gabriela. Seguindo com Caetano Veloso.

0: Novos Baianos, de Moraes Moreira e Luiz Galvão, Mistério do Planeta. Antes eu trouxe aqui pela Cultura Caetano Veloso, dele mesmo, Terra. Vamos a um rápido intervalo. Estúdio 77 volta daqui a pouco.
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Roberta Campos, dela e Danilo Oliveira, Minha Felicidade. Também nesse bloco aqui pela Cultura, Seu Jorge, dele, Seu Olhar. Seguindo agora com Marcelo Genesi relendo uma composição de Vital Farias.

Cláudio Lins, dele, Cupido, antes, aqui pela Rádio Cultura Brasil, a dupla Ana Vitória, parceria da Ana Caetano com o Thiago York, Agora Eu Quero Ir, e eu abri esse bloco com Marcelo Genesi, música de Vital Farias, Veja.

0: Maria Rita, de Marcelo Camelo, Santa Chuva. Vamos a um rápido intervalo. Estúdio 77 volta daqui a pouco.
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13: 16 horas.
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17: Eu sou o Alexandre Ingrevalo e esse é o Estúdio 77, de volta aqui pela Rádio Cultura Brasil. Fique com a gente.

0: Aqui na Rádio Cultura Brasil, ouvimos a banda Skank na música de Caetano Veloso, Beleza Pura. E antes, eu abri esse bloco com Arnaldo Antunes, parceria dele com Dadi Carvalho, Se Assim Quiser. Agora tem o próprio Caetano Veloso.
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0: Ouvimos Jorge Benjor, dele Amante Amado, antes Chico Buarque, música do próprio Chico, Futuros Amantes, e eu abri esse bloco com Caetano Veloso, dele Dom de Iludir.
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0: Karina Burr, dela, Ciranda do Incentivo. Vamos a um rápido intervalo. Estúdio 77 volta daqui a pouco.
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Adriana Calcanhoto na música de Gilberto Gil, De Onde Vem o Baião, e antes o próprio Gil, na parceria de Dorival Caymmi e Antônio Almeida, Doralice. Seguindo aqui pela cultura com Maria Rita em música de Rodrigo Maranhão.

0: Chico Chico, música do Gonzaguinha, Eu Nem Ligo Antes. Aqui pela Cultura eu trouxe Maria Rita, música e letra de Rodrigo Maranhão, Recado.
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Zé Miguel Wisnik na Alzete, música do Zé Miguel, Primavera. Também nesse bloco aqui pela Rádio Cultura Brasil, Vitor Ramil, dele Não é Céu.

0: Vanusa, música de Zé Ramalho, Avorrai. E assim encerramos o Estúdio 77 de hoje, a trilha sonora da sua tarde aqui na Rádio Cultura Brasil. Eu sou o Alexandre Ingrevalo e agradeço pela sua companhia. Até a próxima.
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22: 16h59.
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25: No primeiro programa da série, nós caminhamos pela música popular do Nordeste e por seus principais artistas dentro do selo Discos Marcos Pereira. Antes de partirmos rumo à região norte do Brasil, não poderemos deixar de citar uma das grandes estrelas do violão brasileiro. Estamos falando de Canhoto da Paraíba, que teve seu registro dentro da Marcos Pereira com a ajuda de Paulinho da Viola. O então diretor artístico Marcos Vinícius conta um pouco sobre a produção do disco O Violão Brasileiro Tocado pelo Avesso, de 1977.
1: Essa é uma história, também bonita, né? Porque o Canhoto era uma legenda dentro da música brasileira, né? Tem histórias, aliás, eu não sei porque nunca escreveram uma bela biografia do Canhoto da Paraíba, porque realmente mereceria. E o Paulinho, quando ia ao Nordeste, ele sempre ia visitar o Canhoto. E depois, posteriormente, eu já morando no Rio de Janeiro, a gente sempre rememorava o Canhoto, né? O Paulinho dizia, puxa, a gente tem que fazer alguma coisa pelo Canhoto. Eu digo, olha, o Paulinho, gente, eu, o que eu posso fazer é propor fazer um disco com ele. Aí o Paulinho disse, ah, então eu vou propor o Canhoto, vamos trazer o Canhoto do Recife para cá e vamos fazer um disco. Né? Então fomos fazer um disco no Rio. O Paulinho estava lá, então era mais fácil trazer o Canhoto para o Rio do que fazer um disco aqui em São Paulo. Foi um disco gravado com... Paulinho levou praticamente a base que ele tinha aqui, grandes músicos, que era um conjunto que acompanhava o próprio Paulinho, né? E fomos para o estúdio, fizemos a gravação do disco como o Paulinho queria, como o Canhoto queria. Teve depois, ao final do disco pronto, a gente viu que tinha uma ou duas faixas lá que precisavam ser mexidas, voltamos para o estúdio, refizemos, e o disco está aí hoje, é hoje um dos discos mais conhecidos no repertório do Choro do Brasil. Canhoto da Paraíba, O Violão Brasileiro Tocado pelo Avesso. Por quê? Porque o Canhoto era Canhoto, né, como o nome dizia, mas ele não invertia as cordas do violão, porque o violão era do pai dele quando ele começou a tocar, né? Então, para não trocar as cordas do instrumento do pai, o Canhoto aprendeu a tocar com o violão de quem é destro, né? E ele era Canhoto, né? Então, isso cria uma sonoridade toda própria, porque em vez de premir os bordões com o polegar, era geralmente com o dedo mínimo e com o anular, né? Então, era um outro tipo de sonoridade totalmente diferente, né? E foi um disco realmente que foi um disco histórico, né?

0: Ouvimos Tua Imagem, faixa que abre o disco Violão Brasileiro tocado pelo Avesso, de 1977, de Canhoto da Paraíba, lançado pela Discos Marcos Pereira. Um dos grandes legados da Discos Marcos Pereira foram os lançamentos das coleções de música popular. No primeiro programa desta série, nós apresentamos a coleção Música Popular do Nordeste, um gatilho para que Marcos Pereira e o amigo e sócio Aloysio Falcão se dedicassem totalmente às produções fonográficas. Após uma briga e com a saída de Aloysio da gravadora, a jornalista e pesquisadora Carolina Andrade, esposa de Marcos Pereira, assume a empreitada de continuar as pesquisas e gravações em campo da música popular do Brasil.
1: Bem, meu nome é Carolina Andrade, eu sou jornalista de formação, trabalhei 20 e tantos anos na Editora Abril, e foi na Editora Abril que eu tive meu primeiro contato a sério com a música popular brasileira. Eu dirigi grande parte da coleção MPB de música popular brasileira, que foi um grande sucesso da Abril, porque os discos, que eram muito baratos, eram vendidos em banca. Então, realmente, era uma forma de democratizar, popularizar o acesso aos discos. E talvez tenha sido, provavelmente foi por causa desse trabalho meu anterior, que o Marcos, com quem eu era casada, pediu para eu socorrê-lo numa emergência. Ele era sócio do Aloysio Falcão, que era o diretor artístico da gravadora, e houve uma briga entre os dois. Não vou entrar no mérito de quem era o bonzinho, quem era o bandidinho, mas brigaram, e o Aloysio saiu da gravadora. Então, da noite para o dia, o Max ficou sem diretor artístico, e aí pediu para eu ocupar esse cargo. Eu me interessei por isso porque havia a possibilidade de fazer uma pesquisa de campo muito interessante, que era para fazer a pesquisa da música popular do Sul e a pesquisa da música popular do Norte. Então, pesquisa e trabalho de campo eram praias minhas. Aí eu gostei desse tipo de possibilidade. E foi assim que eu entrei na gravadora, e foi por isso que eu fiz essas duas coleções, a coleção do Sul e a coleção do Norte.

Hoje vamos falar da música popular do Norte. Essa coleção foi feita da mesma forma que a anterior. Viagens minhas e do meu irmão, que cuidava da parte som, e eu fazia os contatos, fotografia, etc., da produção. Esse disco tem, no lado A, músicas do Valdemar Henrique, o grande compositor da região Norte. E, com isso, ele passa a ter um início mais erudito do que os outros. São arranjos do Radamés Inátaly e interpretações de Jean Duboc e José Tobias. No lado B, nós temos compositores e intérpretes do Norte e, inclusive, músicas recolhidas por Mário de Andrade na famosa expedição de 1927. Vamos começar com Tajapanema, canção amazônica de Valdemar Henrique com Jean Duboc. Depois, Boi Bumbá, batuque paraense de Valdemar Henrique com José Tobias.

0: Ouvimos Boi Bumbá, batuque paraense de Valdemar Henrique, na voz de José Tobias. E antes, Tajapanema, canção amazônica também de Valdemar Henrique, na voz de Jane Duboc.
1: No disco 2, nós temos Os Bois do Maranhão.
2: Carolina Andrade.
1: Foi uma experiência maravilhosa gravar esses bois. Então, inclusive, porque, na verdade, a gente pensa no boi do Maranhão, mas são vários. E eles chamam de vários sotaques. Há, por exemplo, o boi de orquestra, que conta com muitos instrumentos de sopro. Há o boi de Monte Castelo, o boi de Pindaré, cada um com características muito exclusivas. E, finalmente, o que mais me emocionou, que foi o boi da Madre Deus. Madre Deus era um bairro no qual a polícia não entrava. Era habitado por pescadores e alguns marginais. Mas eu fui com um pouco de receio, inclusive por causa do meu equipamento de som, de fotografia, etc. Mas o ambiente era tão tranquilo, tão respeitador, que realmente foi impressionante. O que eu vi naquela noite foi inesquecível. A casa do dono do boi, do patrão do boi, que era o Tabaco, estava em festa. Eram mulheres, crianças, costurando os últimos retoques das roupas magníficas do boi. E tinha, inclusive, a pele do boi, que era a roupa que cobria o boi. Cada apresentação, ou seja, cada ano, era uma pele diferente e alusiva a fatos da história do Brasil. Tudo com miçangas, com pedrinhas, com um trabalho realmente impressionante. Então, primeiro foi a casa do Tabaco, uma conversa com ele muito interessante, e depois começou o boi. Uma explosão de som, um som completamente diferente, que não tem nada a ver com os ritmos que a gente conhecia. Muito, muito, muito impressionante. Mas o mais curioso é que, num determinado momento, o Tabaco disse: bom, agora vamos ao batismo do boi, porque o boi não pode sair pagão. Aí entramos numa capelinha com cantos religiosos que abençoavam o boi para ele sair batizado. Foi maravilhoso, foi emocionante. Uma coisa de ingenuidade, de espontaneidade, realmente lindo, lindo, lindo, lindo. Então, vamos ver Os Bois do Maranhão. Começamos com boi de orquestra, boi, depois o boi de Monte Castelo, depois o boi de Pindaré. Três sotaques importantes no que eles chamam de a farra do boi. E, finalmente, o boi da Madre Deus, que foi o que mais me emocionou.
3: Tenente comandante da Polícia Militar do Estado, atenção, senhor tenente comandante da Patrulha da Polícia Militar do Estado, pedimos o seu comparecimento aqui em nosso teatro de arena para ver se retira o povo que invadiram no teatro, para que possamos e tenhamos qualidade de apresentar com melhor brilhantismo, com mais êxito, esse desfile de Bumba Meu Boi, esta coisa maravilhosa que é do nosso folclore.

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0: Ouvimos o Boi de Monte Castelo e antes o Boi de Orquestra. Gravações em loco para a coleção Música Popular do Norte para Discos Marcos Pereira, por Carolina Andrade e seu irmão Cesário. Seguimos com a gravação do Boi de Pindaré.
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0: 500 bolhas pelos seus queijos, não dá para guardar nem para pagar as despesas, né, que faz antes. Então esse dinheiro que a gente ganha nessa apresentação dá muito mal para fazer a festa interessante da brincadeira de Bruno Ribeiro, que é a morte do Bruno.
1: Como é essa festa?
0: Essa festa tem almoço, a gente compra carne do gado, compra porco, compra galinha, compra feijão, arroz, e cereais completos. Então se dá 3 dias de almoço com 8 dias de festas dançantes. Tudo isso pela conta da brincadeira, tudo de graça. Todo mundo paga, todo mundo come, todo mundo bebe, se diverte, todo mundo. O último dia é o derrubamento do morro. Aí depois termina o morro. Acabou a brincadeira.

rapaziada.

0: Este foi o Boi de Madre Deus, e antes tivemos o Boi de Pindaré. A pesquisadora e organizadora da música popular do Norte, Carolina Andrade, apresenta agora os Tambores do Maranhão.
1: Incluímos nessa faixa os Tambores do Maranhão, com Papete, que é um intérprete do Norte e um compositor do Norte maravilhoso, com o qual a gravadora Marcos Pereira fez dois discos. Então, ele é também personagem da história da gravadora e pesquisador apaixonado pelo folclore do Maranhão e do Norte de uma maneira geral.
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1: No disco 3, nós selecionamos modinhas e festas religiosas. Modinhas foram pesquisadas por vários folcloristas e algumas com arranjo sempre do Radamés Inátali. E as festas religiosas têm uma coisa curiosa. A mais famosa delas não conseguimos gravar e, ao mesmo tempo, acho que não era para ser gravada, porque é uma procissão gigantesca, a maior festa religiosa do Brasil, que acontece todos os anos no segundo domingo de outubro, em Belém do Pará. A procissão consiste em levar a imagem de Nossa Senhora de Nazaré, da Basílica de Nazinha, como ela é chamada carinhosamente, até a Praça Santuário de Nazaré. Então, isso não tem música, não tem o que gravar, mas é uma festa realmente fantástica. Mas nós gravamos uma coisa muito curiosa, que é a dança de São Gonçalo de Viana. É uma festa religiosa do Maranhão, com origens portuguesas, e o São Gonçalo é o santo casamenteiro, é um pouco Santo Antônio da região norte.
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4: Ficaram todos contentes com renda e uma porfia, saciaram as suas vontades que a sede lhes fazia, achando água tão fria, tão pura, tão excelente, que admirou toda a gente este grande manancial. 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

Depois, ainda no disco 3, nós temos Carimbó, Retumbão, Lundu e Chula Marajoara.

que é domínio público, é um carimbó do conjunto Agiroteua de Marapanim. É curioso que há muitos vocábulos indígenas e há muita coisa que é uma mistura do português com o indígena. Então, há certas palavras que para nós do Sul, para nós de São Paulo, ficam quase que impronunciáveis.

Vamos finalmente ao disco 4. Agora vamos mostrar a música dos índios Camaiurá. Esses índios são do Xingu, de fala tupi-guarani, e eles moram numa única aldeia no Parque Nacional do Xingu. São a 10 quilômetros do posto indígena Leonardo Vilas Boas. São pouco mais de 150 pessoas. E é muito interessante porque instrumentos de sopro, chocalhos e coisas extremamente rústicas, mas um som realmente interessante. Na capa do disco havia um texto excelente de Rafael José Menezes Bastos, que explicava todo o significado de cada passagem dessa música indígena. Infelizmente, não há tempo, não há condição de reproduzir esse texto maravilhoso.

Em seguida, vamos ouvir Marambiré, de domínio público, com o conjunto Quem São Eles, de Alter do Chão. E o Marambiré teria evoluído dos cantos de congados na área do Baixo Amazonas, e que acabou ficando mais valorizado na região de Alter do Chão.

Agora é a vez da desfeiteira. É um bailado, uma dança, com versos recitados de improviso. O improviso é uma coisa que acontece no Brasil inteiro. E em Portugal é a desgarrada, e no Sul tem o fandango, e tem sempre desafios, né? E esse é um exemplo do desafio dos improvisos do norte do país.

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1: Agora vamos mostrar uma outra faixa. Tribos, o espetáculo Tribos, o grupo Tribos. São três tribos: Mauê, Manaú e Urupixuna. É uma manifestação muito curiosa, todos vestidos com plumas e penas, fantasias inspiradas nos adornos indígenas, e muitas tribos, entre aspas, do interior da Amazonas vão participar desse festival. Então, é uma coisa extremamente variada, extremamente curiosa. O aspecto mais curioso dessas tribos é o problema da língua, do idioma. Eles cantam e falam uma curiosa mistura de tupi-guarani com português, mas, e principalmente português arcaico. Então, é uma língua absolutamente incompreensível.

A Dança da Caninha Verde, com Papagaio da Pena Verde, interpretado por Papete. O Ney da Varanga, Mainar de Araújo e outros folcloristas estudiosos de música popular consideravam que a caninha era própria, era uma dança da família dos fandangos e própria da região sul e centro-oeste do Brasil. Mas, nos festivais de música folclórica do Amazonas, começaram a aparecer Dança da Caninha Verde, contrariando aquela visão antiga da Oneida Varenga, que foi a grande discípula de Mário de Andrade, de que Caninha Verde só existia nas regiões do sul.

Ciranda do Norte agora. Vamos ouvir apenas a despedida da Ciranda com um papete acompanhado de coro. A Ciranda é uma dança de origem portuguesa, mas ela, embora pareça infantil, ela é dançada por adultos, o que é uma coisa muito, muito engraçada. E há cirandas no Brasil inteiro. E talvez seja a música mais geral do Brasil, que é cantada em todo o país. Inclusive, aquela famosa ciranda cirandinha, Vamos Todos Cirandar, é típica e aparece também no Festival de Folclore do Amazonas.

Finalmente, vamos ouvir os pássaros. Os pássaros, segundo Câmara Cascudo, era um chamado de cordão de bichos, uma manifestação de origem indígena que consistia num cortejo que acompanhava uma ave ornamental. E essa ave era abatida por um caçador e depois ressuscitada pela ciência do pajé. Os pássaros tinham uma estrutura bem complicada, porque incorporava relatos folclóricos e há uma novela, há uma história de inspiração em novela de rádio, teatro de revista, enfim, tudo aquilo que já existia na região. Mas tinha sempre como tema central a morte e a ressurreição da ave ornamental. É bem curiosa essa manifestação. A que nós vamos ouvir começa com uma introdução do Guarani, que é a introdução da Hora do Brasil. Depois entram os diálogos e a teatralização.

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4: Ouvimos Pássaros, relatos folclóricos atrelados a uma narrativa de radionovela, tendo como tema central a morte e a ressurreição do pássaro. Gravação em campo de Carolina Andrade e seu irmão Cesário, para a produção da Música Popular do Norte, de 1976. Documentos sonoros gravados ainda em tempo, diante de uma preocupação iminente de Marcos Pereira de que essa música popular fosse engolida pelos meios de comunicação como rádio e TV comercial. Nos despedimos do Norte, sua gigantesca música popular, para descer rumo ao Centro-Oeste e Sudeste. Regiões que abrigam grandes nomes da música brasileira, que começaram sua carreira ainda na Marcos Pereira, além de abrigar uma enorme diversidade de gêneros como choro, samba e a música caipira. Pesquisador das raízes musicais brasileiras e ibero-americanas, Décio Marques, um dos grandes amigos de Marcos Pereira e defensor da natureza e da cultura popular do Brasil, teve seu primeiro disco, Terra, Vento, Caminho, lançado pela Discos Marcos Pereira. Sobre essa produção, Décio Marques conta como se deu ao programa Itajubá em Foco, no ano de 2007.
5: Assim, Terra, Vento, Caminho, fiz pesquisa pro Marcos Pereira, tava fazendo mapeamento, né? Era assim, a gente ia viajar pro Sudeste, gravava, já tinha gravado no Sul uma música muito bonita lá, uma coisa que ninguém quis gravar, tava nessa época que o Marcos Pereira tinha assim um respaldo, assim, respeito muito grande, aí era um grupo TAPS, Elis Regina, BP4, não sei o quê, grupo Farroupilho, é o que tinha de melhor gravando o álbum Sul, né? No tempo da Casa Edson, o cara dizia assim, aqui é a Casa Edson, gravação de 1900 e não sei o quê, e tocava aquela sanfonia, o Bobarroso, né? Eu participei, depois comecei a pesquisar essa área nossa aqui do Sudeste e do Centro-Oeste, Sudeste. Um dia o Max Pereira, você não tem música, você não faz música? Eu disse, eu tenho, Max, né? Assim, grava uma fita para mim. Eu tinha um amigo que tinha um estúdio em casa, naquele tempo já, em 77, né? E o Max Pereira ouviu na casa dele, disse assim, tá muito ruim, mas é porque ele não entendia de som e um fio estava desgravado, então ele não ouvia estéreo, ele só ouvia um canal. Tá estranho, né? Aí eu falei, então tá bom, eu vou pro estúdio, gravo. Gravei 24 horas, fui pro estúdio de gravação, que grava música caipira, eles sabiam trabalhar bem com essa música, sabe, assim, né, acústica. E no dia seguinte eu levei, ele não ouviu não, ele mandou imprimir, aí eu financei, porque eu tinha um dinheirinho ali, eu fazia uns shows assim, eu ganhei um dinheirinho, eu paguei o estúdio e ele imprimiu meu disco e distribuiu. Hoje, aquela gravadora Quarupi, né, que é muito boa, por sinal, de toda a minha obra, escolheu esse disco para poder distribuir pelo Brasil aí.

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0: Esta foi O Menino, El Niño, de Décio Marx, música que integra o disco Terra, Vento, Caminho, de 1977, uma das canções preferidas de Marcos Pereira e que integra o disco em tributo ao produtor.
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4: Porque eu acho muito legal aqui na Rádio Cultura que vocês falam o nome dos compositores, né? Isso é muito, muito importante. A gente briga, né? Muitos artistas da classe artística brigamos por isso, para que tenha o nome dos compositores sempre em tudo que é lugar. As pessoas só falam quem canta, né? Mas não fala quem compôs. Então, parabéns e obrigada por vocês fazerem isso.
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10: 17 horas 59 minutos.
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13: Olá, como você tá? Tudo bem? Tá no ar o Reserva Musical aqui pela sua Rádio Cultura Brasil, garantindo a você uma hora de companhia do melhor da nossa música popular brasileira. A gente vai abrir hoje com um grande sucesso do Frejá com Cazuza, na voz do Ney Matogrosso, Pro Dia Nascer Feliz.

0: Chico César na sua Cultura Brasil, dele Mama África. E pro Dia Nascer Feliz do Frejá com Cazuza, na voz do Ney Mato Grosso. A música que você vai ouvir agora é uma grande crônica da vida urbana lá no Rio de Janeiro. Ela conseguiu capturar a rotina diária, o espírito da cidade, por meio de uma fusão de ritmos. Tem uma letra que começa com uma descrição do cotidiano, cita horários específicos que representam essa rotina e que pontuam a vida dos trabalhadores. Veneno da Lata celebra a mistura de ritmos que caracteriza a música popular brasileira, especialmente lá no Rio. Fernanda Abreu, agora, na Cultura Brasil.
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Chico Chico, de Gonzaguinha, ele cantou Eu Nem Ligo. Antes teve a Paula Toller, do Herbert Viana com Paula Toller, Derretendo Satélites. E a Fernanda Abreu abriu este bloco dela com Will Mowat, Veneno da Lata. Agora, Gilsons e Mariana Volker.

Herbert Viana na sua Cultura Brasil, dele com Leone, Canção para Quando Você Voltar. E os Gilsons e a Mariana Volker abriram este bloco deles, do Francisco Gil, né, José Gil, e da Mariana, Devagarinho. O Reserva vai fazer uma rápida parada para o intervalo. Daqui a pouquinho tem mais MPB para você. Até já!

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10: Estamos de volta com Reserva Musical, trazendo o melhor da música popular brasileira para te fazer companhia. Retomamos com um grande sucesso do Tom Jobim, cantado por Lenine, Wave.

0: Tim Maia na Cultura Brasil, de Edson Trindade, ele cantou Gostava Tanto de Você, antes com Lenine do Tom Jobim, Wave. Seguimos com Alcione.
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Flávio Venturini e Beto Guedes na Cultura Brasil, do Flávio com Guarabira, Espanhola. Teve ainda a Joyce, do João Bosco com Aldir Blanc, ela cantou De Frente para o Crime, e abriu este bloco musical de Guiguiu, Alcione cantou O Mais Belo dos Belos. Tem mais música agora com Gal Costa e Zé Ibarra.

0: Ellen Oléria fechando nossa programação de hoje do Alceu Valença, Anunciação. E você ouviu também Meu Bem, Meu Mal, do Caetano Veloso, com a Gal Costa e Zé Ibarra. E assim concluímos mais um Reserva Musical. Muito obrigado por acompanhar essa programação que teve os trabalhos de edição do Carlos Lima. Eu, Gilson Monteiro, agradeço mais uma vez. Desejo a você muita paz e bem sempre. Forte abraço e até mais!
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2: 18 horas e 59 minutos.
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6: Olá, muito boa noite para você ligado aqui na Rádio Cultura Brasil. Bem-vindos, começando Caixa Acústica com a minha apresentação. Eu sou Alexandre Ingrevalo, a produção é de Bruno Lombizani, gravação e montagem de Toninho Silva. A gente começa essa edição com Recordando o Vale das Maçãs.

Aqui no Caixa Acústica, pela Rádio Cultura Brasil, ouvimos o Terço em Cabala, música de Flávio Venturini, José Geraldo e Murilo Antunes. Antes, recordando Vale das Maçãs, de Domingos Mariotti, Fernando Pacheco, Besteira. Agora tem Rita Lee e Tutti Frutti.

Golpe de Estado de Catalau, Elcio Aguirre, Nelson Brito e Paulo Ziner. Noite de Balada. Antes, Rita Lee e Tutifruti, parceria da Rita com Luiz Carlini, corista de rock. O Caixa Acústica continua agora com Nando Reis.

0: Ouvimos Robertinho de Recife, dele Feliz com Você. Antes, Nando Reis, música do Nando, a letra A. Hora de um rápido intervalo, voltamos daqui a pouquinho.
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15: Caixa Acústica, de volta aqui pela Rádio Cultura Brasil com Paulo Ricardo e Zero.

Ouvimos Nina Hagen e Tóquio, de Rodrigo Andrade, Garota de Berlim. Também nesse bloco, Now, música da Vange Leonel, Bom Sonho. O Caixa Acústica continua aqui pela Rádio Cultura Brasil com a banda Metrô.

Paralamas do Sucesso, de Herbert Viana e Martim Cardoso, Romance Ideal. Também nesse bloco, Metrô, de Alec Hayat, Vicente França e Ian, Beat Acelerado. No próximo bloco, Mundo Livre S.A.

0: Ouvimos Nação Zumbi, música de Jorge do Peixe, Bossa Nostra. Antes, Mundo Livre S.A., de Fred 04, Cidade Estuário. Encerrando assim essa edição do Caixa Acústica aqui pela Rádio Cultura Brasil. A apresentação foi minha, eu sou Alexandre Ingrevalo, produção de Bruno Lombizani, trabalhos técnicos de Toninho Silva. A gente agradece a sua audiência e até a próxima.
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15: 19 horas 59 minutos.
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18: Olá, ouvinte da Rádio Cultura Brasil. Eu sou a Laura Mayumi, chegando com música aqui em 77,9 FM. Nessa próxima hora aqui da nossa programação, a gente ouve Zé Cabaleiro, Paulinho da Viola, Marisa Monte e muito mais. E abrindo a hora tem Lula Queiroga.
19: 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Hay los que duran 25 segundos.

Ouvimos A Zero Por Hora, uma música do Vitor Ramil, com ele, Marco Suzani e Jorge Drexler. Antes, Lula Queiroga, dele e Pedro Luiz, Noite Severina. Seguimos com Zé Cabaleiro, Stephen Fry.

0: Marisa Monte e Laurie Anderson, Enquanto Isso, música da Marisa Monte do Nando Reis. Antes teve Zeca Baleiro, dele Stephen Fry. E seguimos agora com um pupurri na voz de Paulinho da Viola.
1: Pois é.

Esse foi o Zeca Pagodinho com Esta Melodia, música de Jamelão e Bubu da Portela. Antes teve Paulinho da Viola com Injúria, Recado, O Sol Nascerá e Jurar com Lágrimas, músicas de Elton Medeiros, Paulinho da Viola, Casquinha da Portela e Cartola. Agora tem mais um rápido intervalo, já já eu tô de volta com mais música aqui na Rádio Cultura Brasil. Até já!

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16: De volta com música aqui pela Rádio Cultura Brasil, a gente ouve agora Clara Nunes.

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Esse foi o Júnior Barreto com A Mesma Rosa Amarela, música de Carlos Pena Filho e Capiba. Antes, Jussara Marçal com Retalhos de Cetim, de Benito de Paula. Seguimos com Maria Rita, Todo Carnaval Tem Seu Fim.

Ouvimos Nuvem Passageira, uma música de Hermes Aquino, aqui com André Prando e Chico Chico. Antes, Maria Rita, Todo Carnaval Tem Seu Fim, música do Marcelo Camelo. Vamos para mais um rápido intervalo, já já eu tô de volta com mais música aqui na Rádio Cultura Brasil.

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0: Flor do Bueiro, de Carlinhos Newes, na voz e com o violão de Ana Paula da Silva, no seu sétimo registro, Remanso. 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
2: 20:59.
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5: De volta com música aqui pela Rádio Cultura Brasil. A gente volta agora com um pouco de música instrumental para nossos ouvidos, começando com Alisson Amador, uma faixa do álbum Quarto Universo, Zahi, Canto e Cura.